0: 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Zundai Micharemba, Tomás Cachipo, Batista Parafino, Castigo Grunduai, Lucas Gumissai, Domingos José Cugher, Tomé Antônio, Mandito Abílio Raposo, Vicente Arias Pagabé, Anselmo Suleimani, Lamino Delson, 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
0: Isso não passa. Estamos aí, mano, mas chamar
1: ele. Mas o que nós estamos? Obrigado, gente. Eu apoio a Ana, quando o nome dele está no dia, no dia. Sobre esse Vasco. Carlito Vasco Mufaira, Germa Pedro Alicene. Julai Alberto, David Cediato, Adelina Samadura, Amém, Martim Montezar, Zarco Bengo, Lino Zeca, Ramiro Bençoli, Sérgio Nicopolo, José de Luiz Salto, Calcunha Simba Coutumila, Carlos Jacinto, Adriano Urbano, Marcelo, Amém Neques, Paz Vagem de Enem Francisco, Carlos Cunhas, Carlos Jacinto, Mário Patrício, Fernando Zeca Exclusivo, Laurinda Rocha, Wendes Cavizola, Armando Mozenguenga, Johanna Ernesto, Johanna Nguenga, Anabela João, Rosa Carlos, Na paz condeno na corona Antônio Vasco, Gabriel Lindo, Luca Marcos, Sandy Sampacama, Araújo Menem Simbi, Tomé Antônio, Igor Fulano, Pedro Silva, Daniel Magna Fotolão, Sandro Augusto, Neco Luz Neco, Júlio Zito Nhaumba, Manito Piraposo, Antônio Centraiva, Zandé Micharemba, Manuel Zimba, José Jaime Sangata, Rui Cefas, Pedro Pandula, Carlos Mazagani, Bande Bisco, Domingo Zé Cogueiro, Edmond Jondir, Pedro Vitor, Timoto, Abel Ernesto, Guilherme Chico, Arcelmo Sermano, Danito Garibay, Adriano Alvano, José Guilherme Romero, Daniel Magno Cultural, Daniel João Mendes, Batista Profino, Ruiz Genenzo, Manuel Fernando, Manuel Zimba, Fumo Ica Miceni, Felipe, Saída Venceira, Jami, Toda Venceira. Pandura, Luiz Manguiza, Marco Maueto, Luiz, Augusto Zayag, Samuel Bege, Paulo Mota, B, Adilo Ferna, Fina Luiz, Lucas, Martini Machona, Vinho Sairoche, Raul, Manhoa, Lavumó, Saidoni, Rocha Carlos, Domingo Mangira, Horácio João, Itai Domingo, Olívia, João, não é esse o livro do tempo. 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

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Jacana, que é uma bazar para o Rambeiro, me chamaram para o Rádio Moçambique, estamos aqui.

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2: Shows apresentadas por Ernesto Chauk. A Presidente da Assembleia da República prestou condolências pela morte do Bispo da Diocese de Quilmano, Dom Osório Setor Afonso, por baleamento na madrugada deste sábado na residência episcopal. Margarida Talapa afirmou que os moçambicanos estão de luto e consternados pela perda de um líder religioso de múltiplas dimensões.
3: Moçambique está de luto. Viemos em nome de Sua Excelência, o Presidente da República de Moçambique, do Governo de Moçambique, da Assembleia da República, apresentar as nossas sentidas condolências à Igreja Católica, à população da província da Zambésia e aos moçambicanos. Esperamos que a quente direito faça o seu trabalho e esclareça-se o mais urgente possível a perca deste grande líder.
2: Presidente da Assembleia da República, Margarida Talapa, prestou condolências pela morte do Bispo da Diocese de Quilmane, Dom Osório Setor Afonso, e o pároco da Igreja Nossa Senhora de África, em Mugogoda, Padre Raciel Wallach, afirma que a Diocese de Quilmane está à espera do pronunciamento da Conferência Episcopal de Moçambique sobre os procedimentos subsequentes.
4: Neste momento, ainda não temos informações completas para poder adiantar. Estamos a aguardar o pronunciamento da Conferência dos Bispos de Moçambique, que a qualquer momento irão encaminhar algumas orientações para que possamos adiantar a imprensa. Está-se a fazer um trabalho. Assim que tivermos informações, havemos de solicitar a imprensa para poder explicar com mais detalhes. O Bispo estava a exercer as suas atividades pastorais normalmente.
2: A Diocese de Quilmane aguarda pelo pronunciamento da Conferência Episcopal de Moçambique sobre a morte do Bispo da Diocese de Quilmane, Dom Osório Setor Afonso. Morreu este sábado em Maputo José Júlia Novunga Sixpence, assessor do gabinete do primeiro-ministro. José Sixpence perdeu a vida aos 53 anos, vítima de morte súbita. E o gabinete de informação diz em comunicado ter recebido com profundo pesar a notícia do falecimento súbito do comunicador José Júlia Novunga Sixpence, ocorrido na tarde deste sábado. Desde 2015, José Júlia Novunga Lunga Sixpence exercia as funções de assessor de imprensa do primeiro-ministro, distinguindo-se pelo seu profissionalismo, dedicação ao serviço público e valioso contributo para o fortalecimento da comunicação institucional do Estado e do Governo. Neste momento de dor e consternação, o Gabinete de Informação endereça a família enlutada, aos colegas comunicadores do Governo, aos profissionais da comunicação social e aos amigos as mais sentidas condolências, desejando-lhes força e conforto para enfrentar esta irreparável perda. E neste momento de dor e consternação, a Rádio Moçambique também endereça as mais sentidas condolências à família enlutada. O Banco Mundial reconhece a experiência de Moçambique no combate à pobreza e desigualdades, gestão de conflitos e mudanças climáticas nas zonas vulneráveis. É neste sentido que o Presidente da República, Daniel Chapo, é convidado de honra para co-presidir a Conferência Fragilidade 2026, ao lado de Ajay Banga, Presidente do Grupo Banco Mundial. Detalhes por Bomed Jan, enviado especial da Rádio Moçambique a Washington.
5: O analista de economia, Derrick Mulatinho, entende que mais do que terá proveito econômico, a presença do presidente Chapo dá uma visibilidade única ao país perante o mundo.
6: A presença do presidente abre portas para parcerias concretas, não apenas em empréstimos, mas também em investimentos. Um exemplo importante aqui é o projeto da Total Energies, que é de 20,5 mil milhões de dólares, mas já conta com cerca de 4,7 mil milhões de dólares do USA Exim Bank.
5: Analista de economia, Derrick Mulatinho, e a participação do presidente da República no Fórum Fragilidade. Rádio Moçambique, Mohamed Jani, Washington DC.
2: Moçambique avança com estudos de viabilidade para a construção de infraestruturas de armazenamento de água para mitigar os efeitos da seca e das cheias. Correspondente Eduardo Figurão.
7: A informação foi partilhada pelo Ministro das Obras Públicas, Habitação e Recursos Hídricos, Fernando Rafael, que passa a presidir ao Conselho de Ministros da Comissão de Gestão de Bacias Hidrográficas dos rios Incomate e Maputo.
8: Nós estamos a avançar com estudos de viabilidade para que, havendo uma mobilização financeira, já temos um passo adiantado.
7: Moçambique estima em mais de 700 bilhões de meticais o valor a mobilizar para construir mais infraestruturas de armazenamento de água face às emergências climáticas. Rádio Moçambique, Eduardo Figurão, Joanesburgo.
2: Prosseguem ações de assistência e proteção aos cidadãos moçambicanos afetados pelos recentes atos de xenofobia registrados na província de Cabo Ocidental, na República da África do Sul. Neste âmbito, foram concluídos os preparativos para o repatriamento de mais 169 moçambicanos atualmente acolhidos em centros comunitários temporários nas localidades de Moçambique e Hermanos. A chegada ao posto fronteiriço de Sano Garcia está previsto para este domingo. Em comunicado do Gabinete de Informação, as autoridades moçambicanas asseguram que estão garantidas todas as condições logísticas necessárias para o transporte e assistência dos compatriotas durante todo o percurso de regresso ao país. No desporto, a Seleção Nacional de Futebol, os Mambas, está em Jakarta, na Indonésia, no âmbito da data FIFA. Adama Timb.
9: Mambas aptos para destilarem veneno ao Oman neste domingo, no primeiro encontro de sempre entre as duas nações, Moçambique e Oman, cruzam caminho em Jakarta, na Indonésia, em desafio de caráter particular inserido na data FIFA de junho. O Oman, um país do Médio Oriente, ocupa atualmente a posição 79 do ranking da FIFA e Moçambique vem no lugar 101. O selecionador dos Mambas tem a equipa quase pronta para este embate, tanto que o treino deste sábado foi marcado por transições e posicionamento dos jogadores em campo.
2: O tempo. A cidade de Tete poderá registrar este domingo 34 graus centígrados de temperatura máxima, seguida por Pemba com 31 graus. Para Nampula prevê-se 30 graus. Beira e Quelimane, 38. Inhambane e Vilanculo, 26. Maputo e Xaxai, 25. Lixinga, 24. E, por fim, Chimoio com 22 graus centígrados de temperatura máxima. Foram as notícias das 5 horas. E próximas quando forem 7 horas.
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Muito bom dia, são 5 horas e 10 minutos, esta é a Antena Nacional da Rádio Moçambique. Ao longo deste domingo poderá acompanhar às 5 horas e 45 minutos uma data na história. Às 6 horas, lugares e destinos de Moçambique. 8 horas, tu aí e tu aqui. 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Até à meia-noite. Recebo um grande abraço de Sérgio Guissamulo, seu companheiro ao longo desta manhã, com votos de uma ótima recepção à nossa programação e um bom despertar que o traga para os melhores momentos deste dia. Seguimos com a música, começamos com Stewart Sukuma. A vida segue. Bom dia.

A vida continua, a vida segue, são 5 horas e 17 minutos. Mais uma vez, bom dia, ótimo despertar neste domingo. A seguir, Jenny com Cocoano, uma homenagem à avó, a todas as nossas avós, porque não? Aquela que cuida bem de nós. Um beijinho para as vovós.

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Cristo, de Nazaré, o filho de Davi, o nosso Redentor, nosso Salvador, o nosso Protetor, Ele é o Senhor. E levante-se, vamos adorar. Vamos adorar o nosso Senhor Jesus Cristo, o caminho, a verdade e a vida.

0: Caro ouvinte, acompanha as notícias a seguir apresentadas por Adérito Lipanga. Adérito, bom dia.
1: Sérgio Guissamulli, ouvinte, muito bom dia. A presidente da Assembleia da República prestou condolências pela morte do bispo da diocese de Quelimane, Dom Osório Citor Afonso, por baleamento na madrugada deste sábado na residência episcopal. Margarida Talapa afirmou que os moçambicanos estão de luto e consternados pela perda de um líder religioso de múltiplas dimensões.
2: Moçambique está de luto. Viemos em nome de Sua Excelência o Presidente da República de Moçambique, do Governo de Moçambique, da Assembleia da República, apresentar as nossas sentidas condolências à Igreja Católica, à população da província da Zambézia e aos moçambicanos. Esperamos que a quente direito faça o seu trabalho e esclareça-se o mais urgente possível a perca deste grande líder.
1: Presidente da Assembleia da República, Margarida Talapa, prestando condolências pela morte do bispo da diocese de Quelimane, Dom Osório Afonso, e o pároco da Igreja Nossa Senhora de África em Mugogoda, Padre Raciel Walaki, afirma que a diocese de Quelimane está à espera do pronunciamento da Conferência Episcopal de Moçambique sobre procedimentos subsequentes.
3: Neste momento ainda não temos informações completas para poder adiantar. Estamos a aguardar o pronunciamento da Conferência dos Bispos de Moçambique, que a qualquer momento irão encaminhar algumas orientações para que possamos adiantar a imprensa. Está-se a fazer um trabalho. Assim que tivermos informações, havemos de solicitar a imprensa para poder explicar com mais detalhes. O bispo estava a exercer as suas atividades pastorais normalmente.
1: Diocese de Quelimane aguarda pelo pronunciamento da Conferência Episcopal de Moçambique sobre a morte do bispo da Diocese de Quelimane, Dom Osório Citora Afonso. E morreu este sábado em Maputo José Júlia Novunga Sixpence, assessor do gabinete do primeiro-ministro. José Sixpence perdeu a vida aos 53 anos de idade, vítima de morte súbita. E o gabinete de informação diz em comunicado ter recebido com profundo pesar a notícia do falecimento súbito do comunicador José Sixpence, ocorrido na tarde deste sábado. Desde 2015, José Sixpence exercia as funções de assessor de imprensa do primeiro-ministro, distinguindo-se pelo seu profissionalismo, dedicação ao serviço público e valioso contributo para o fortalecimento da comunicação institucional do Estado e do Governo. Neste momento de dor e consternação, o Gabinete de Informação endereça à família enlutada, aos colegas comunicadores do Governo, aos profissionais da comunicação social e aos amigos, as mais sentidas condolências, desejando-lhes força e conforto para enfrentar esta irreparável perda. E neste momento de dor e consternação, a Rádio Moçambique também endereça as mais sentidas condolências à família enlutada. O Banco Mundial reconhece a experiência de Moçambique no combate a pobreza e desigualdades, gestão de conflitos e mudanças climáticas nas zonas vulneráveis. É neste sentido que o presidente da República, Daniel Chapo, é convidado de honra para co-presidir a Conferência Fragilidades 2026 ao lado de Ajay Banda, presidente do Grupo Banco Mundial. Detalhes por Mohamed Jan, enviado especial da Rádio Moçambique a Washington.
4: O analista de economia, Derrick Mulatinho, entende que mais do que terá proveito econômico, a presença do presidente Chapo dá uma visibilidade única ao país perante o mundo.
5: A presença do presidente abre portas para parcerias concretas, não apenas em empréstimos, mas também em investimentos. Um exemplo importante aqui é o projeto da Total Energies, que é de 20,5 mil milhões de dólares, mas já conta com cerca de 4,7 mil milhões de dólares do USA Exim Bank.
4: Analista de economia, Derrick Mulatinho, e a participação do presidente da República no Fórum Fragilidade. Rádio Moçambique, Mohamed Jani, Washington, D.C.
1: Prosseguem as ações de assistência e proteção aos cidadãos moçambicanos afetados pelos recentes atos de xenofobia registrados na província do Cabo Ocidental, na República da África do Sul. Neste âmbito foram concluídos os preparativos para o repatriamento de mais de 169 moçambicanos atualmente acolhidos em centros comunitários temporários nas localidades de Mossel Bay e Hermanos. A chegada ao posto fronteiriço de Ressano Garcia está agendada para este domingo. Em comunicado, o Gabinete de Informação diz que as autoridades moçambicanas já asseguram que estão garantidas todas as condições logísticas necessárias para o transporte e assistência aos compatriotas durante o percurso de regresso ao país. No desporto, a Seleção Nacional de Futebol, os Mambas, está em Jakarta, na Indonésia, no âmbito da data FIFA. O detalhe por Adão Matimbe.
6: Mambas aptos para destilarem veneno ao Oman neste domingo, no primeiro encontro de sempre entre as duas nações, Moçambique e Oman, cruzam caminho em Jakarta, na Indonésia, em desafio de caráter particular inserido na data FIFA de junho. O Oman, um país do Médio Oriente, ocupa atualmente a posição 79 do ranking da FIFA e Moçambique vem no lugar 101. O selecionador dos Mambas tem a equipa quase pronta para este embate, tanto que o treino deste sábado foi marcado por transições e posicionamento dos jogadores em campo.
1: Para fechar, o resumo das temperaturas máximas previstas para hoje. Tete pode registrar 34 graus centígrados, seguida por Pemba com 31, Nampula prevê 30 graus, Beira e Quelimane 28, Inhambane e Vilanculo 26, Maputo e Xai-Xai 25 graus, por fim, Lixinga pode ser melhor. Lixinga 24 graus e por fim, Chimoio é que poderá ser a cidade mais fresca com 22 graus centígrados de temperatura máxima. Assim apresentamos as notícias das 7 às próximas, quando forem 9 horas.

0: Vamos nos concentrar na saúde do povo. Esta que é a nossa ideia. A nossa Assembleia da República aprovou uma nova lei de saúde que permite-nos cuidar do povo lá na base. Construirmos muitos postos de saúde comunitários lá na base, para termos menos enchentes nos centros de saúde e termos menos enchentes nos hospitais. E é isto que nós vamos apostar. E vamos continuar a trabalhar dia e noite para cuidar do nosso povo. Esteja onde estiver, mesmo que esteja a 52 quilômetros, se não conseguirmos fazer chegar o hospital lá, se não conseguirmos fazer chegar um centro de saúde, no âmbito dos cuidados de saúde primário, que é cuidar o povo lá na base, nós vamos construir postos de saúde comunitário para podermos cuidar do nosso povo.
1: Presidente da República, Daniel Chapo.
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1: Caro ouvinte, de volta ao serviço de notícias, a seguir apresentado por Adérito Lipang. Adérito, bom dia.
2: Uma vez mais, bom dia, Sérgio Guissamulo e ouvinte. O presidente da República já se encontra na capital norte-americana, Washington, D.C., onde vai co-presidir esta segunda-feira o Fórum Fragilidades 2026. O evento é organizado pelo Banco Mundial e, ao lado do presidente Ajay Banga, Daniel Chapo vai passar a experiência de Moçambique no combate à pobreza e desigualdades, gestão de conflitos e mudanças climáticas nas zonas vulneráveis, a mais de 3 mil participantes que representam várias nações. Falando à imprensa moçambicana, o ministro da Planificação e Desenvolvimento, Salim Valado, disse que o evento vai servir também para a mobilização de mais financiamentos, tendo em conta as prioridades de desenvolvimento nas comunidades. Hoje, o presidente da República, Daniel Chapo, vai manter encontros bilaterais com algumas personalidades, com destaque para Linda Thomas Greenfield, antiga embaixadora dos Estados Unidos da América nas Nações Unidas e secretária de Estado adjunta para os assuntos africanos. O Papa Leão XIV manifesta sentimento de pesar devido ao assassinato este sábado de Dom Osório Afonso, bispo de Climane na Zambésia e administrador apostólico da Beira em Sofala. Em mensagem apresentada através do canal Telegram da Sala de Imprensa da Santa Sé, o líder da Igreja Católica diz unir-se em oração ao povo da Diocese de Climane e de Moçambique para que Deus conceda consolo e guarde em seu amor cada homem e cada mulher. E os chefes da missão da União Europeia e dos seus Estados-membros em Moçambique afirmam que a morte de Dom Osório Afonso representa uma ferida profunda para a comunidade católica e para a sociedade em geral. Em declaração conjunta, os membros da União Europeia apelam para que as autoridades conduzam uma investigação minuciosa e transparente a fim de levar os responsáveis à justiça. Ainda ontem, perdeu a vida em Maputo José Júlia Novunga Sixpence, assessor do gabinete do primeiro-ministro, vítima de morte súbita. E o gabinete de informação refere em mensagem que José Sixpence distinguiu-se pelo seu profissionalismo, dedicação ao serviço público e valioso contributo para o fortalecimento da comunicação institucional do Estado e do Governo. Já o secretariado executivo do Sindicato Nacional de Jornalistas recorda a experiência profissional de José Sixpence, destacando a sua dedicação e compromisso com a causa jornalística. Em mensagem, o SNJ lamenta a perda e apresenta sentimentos de pesar à família enlutada, aos amigos e colegas de trabalho. E a bancada parlamentar da Frelimo, na Assembleia da República, refere que José Sixpence construiu uma carreira marcada pelo compromisso com a informação e pela cobertura de importantes acontecimentos políticos no país e no estrangeiro. Desde 2015, José Sixpence exercia as funções de assessor de imprensa do primeiro-ministro. O Fundo de Desenvolvimento Económico Azul, ProAzul, investiu cerca de 40 milhões de meticais para a aquisição de materiais de apoio e comercialização do pescado no âmbito do programa Mais Peixe Sustentável em Cabo Delgado, Cadrebuana.
3: Trata-se de motorizadas, congeladores, balanças, bicicletas, geradores, colmans, entre outros materiais entregues a 30 associações dos distritos de Pemba, Mituji e Micufi. A iniciativa é implementada pelo Fundo de Desenvolvimento da Economia Azul, ProAzul, visando melhorar as condições de conservação, transporte e venda do pescado, contribuindo desta forma o aumento da renda dos pescadores e comerciantes do setor. Cadre Urbana, em Pemba.
2: No estrangeiro, autoridades sul-africanas afirmam que apreenderam este sábado, no porto de Durban, perto de 90 quilos de droga, avaliada em cerca de 36 milhões de randes, o equivalente a cerca de 145 milhões de meticais. A droga estava escondida numa máquina escavadora importada de Santos, no Brasil. A operação envolveu agentes alfandegários que interceptaram a substância suspeita de ser cocaína e alertaram membros do Departamento Sul-Africano de Combate ao Narcotráfico. A droga apreendida vai ser enviada para um laboratório de ciências forenses para análise química. Até o momento, nenhum suspeito foi detido. No desporto, a Seleção Nacional de Futebol Mambas está em Jakarta, na Indonésia, no âmbito da data FIFA. O detalhe por Adão Matimbe.
4: mambas aptos para destilarem veneno ao Oman neste domingo, no primeiro encontro de sempre entre as duas nações. Moçambique e Oman cruzam caminho em Jacarta, na Indonésia, em desafio de caráter particular inserido na data FIFA de junho. O Oman, um país do Médio Oriente, ocupa atualmente a posição 79 do ranking da FIFA e Moçambique vem no lugar 101. O selecionador dos mambas tem a equipa quase pronta para este embate, tanto que o treino deste sábado foi marcado por transições e posicionamento dos jogadores em campo.
2: Para fechar o resumo das temperaturas máximas previstas para hoje nas principais cidades, Tete pode atingir 34 graus centígrados de temperatura máxima, para Pemba prevê-se 31 graus, Nampula 30, Beira e Quilomane 28, Inhambane e Vila Nkulu 26, para Maputo e Xaxai prevê-se 25 graus, Lixinga 24, por último, Chimoio com 22 graus centígrados de temperatura máxima. Apresentamos as notícias das 9 as próximas quando forem 11 horas.
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1: Ai, olha, canindou, só trago esta mango, né? Não, conoco, em bem, bem, põe, de Moçambique, em sua província de Manica, 9 horas, né? 41 minutos, Munique, em Moçambique. E também trouxe o acamboco, denga, denga, e continua a andar com o sumo de Wabati, Wabati. 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
6: Esta altura juntamos na antena a voz do jornalista Adair Tulipank para atualizar a informação. Bom dia.
7: Henriques Dias e ouvinte, bom dia. O presidente da República já se encontra na capital norte-americana, Washington, D.C., onde vai co-presidir esta segunda-feira o Fórum Fragilidades 2026, um evento organizado pelo Banco Mundial. Ao lado do presidente do Banco Mundial, Ajay Banga, Daniel Chapo vai passar a experiência de Moçambique no combate à pobreza e desigualdades, gestão de conflitos e mudanças climáticas nas zonas vulneráveis. Há mais de 3 mil participantes que representam várias nações. Falando à imprensa moçambicana, o ministro da Planificação e Desenvolvimento, Salimo Valá, disse que o evento vai servir também para a mobilização de mais financiamentos, tendo em conta as prioridades de desenvolvimento nas comunidades. Hoje, o presidente da República, Daniel Chapo, vai manter encontros bilaterais com algumas personalidades, com destaque para Linda Thomas Greenfield, antiga embaixadora dos Estados Unidos da América nas Nações Unidas e secretária de Estado adjunta para os assuntos africanos. O Papa Leão XIV manifesta sentimento de pesar devido ao assassinato este sábado de Dom Osório Afonso, bispo de Climane, na Zambésia, e administrador apostólico da Beira em Sofala. Em mensagem apresentada através do canal Telegram da Sala da Imprensa da Santa Sé, o líder da Igreja Católica diz unir-se em oração ao povo da Diocese de Climane e de Moçambique para que Deus conceda consolo e guarde em seu amor cada homem e cada mulher. E os chefes da missão da União Europeia e dos seus Estados-membros em Moçambique afirmam que a morte de Dom Osório Afonso representa uma ferida profunda para a comunidade católica e para a sociedade em geral. Em declaração conjunta, os membros da União Europeia apelam para que as autoridades conduzam uma investigação minuciosa e transparente a fim de levar os responsáveis à justiça. E o vigário judicial da Arquidiocese de Maputo descreve Dom Osório Afonso como um padre de grandes obras e próximo à comunidade cristã. Segundo o padre Hilário Francisco, a Igreja Católica vive um momento de choque e descrença pelo seu passamento físico. No entanto, o clérigo diz que a comunidade cristã deve viver a alegria e os ensinamentos deixados por Dom Osório Afonso como forma de honrar a sua memória e legado.
8: Dom Osório tinha bastantes qualidades. De fato, ele ilustrava a palavra de Deus com uma mestria extraordinária. Todos nós conseguíamos compreender a melhor forma de vivermos esta mensagem, em primeiro lugar, de fato, fazermos aquilo que ele nos ensinou. Mas olhar para aquelas suas qualidades, de uma simplicidade, de proximidade, um homem fácil de comunicar.
7: Vigário Judicial da Arquidiocese de Maputo, Padre Hilário Francisco, reagindo à morte ontem de Dom Osório Afonso. Ainda ontem perdeu a vida em Maputo José Júlia Novunga Sixpence, assessor do gabinete do primeiro-ministro, vítima de morte súbita. E o gabinete de informação refere em mensagem que José Sixpence distinguiu-se pelo seu profissionalismo, dedicação ao serviço público e valioso contributo para o fortalecimento da comunicação institucional do Estado e do Governo. Já o secretariado executivo executivo do Sindicato Nacional de Jornalistas, recorda a experiência profissional de José Sixpence, destacando a sua dedicação e compromisso com a causa jornalística. Em mensagem, o SNJ lamenta a perda e apresenta sentimentos de pesar à família enlutada, aos amigos e colegas de trabalho. E a bancada parlamentar da Frelimo na Assembleia da República refere que José Sixpence construiu uma carreira marcada pelo compromisso com a informação e pela cobertura de importantes acontecimentos políticos no país e no estrangeiro. Desde 2015, José Sixpence exercia as funções de assessor de imprensa do primeiro-ministro. O Fundo de Desenvolvimento Económico Azul, ProAzul, investiu cerca de 40 milhões de meticais para a aquisição de materiais de apoio à comercialização do pescado no âmbito do programa Mais Peixe Sustentável em Cabo Delgado, Cadreguena.
9: Trata-se de motorizadas, congeladores, balanças, bicicletas, geradores, colmans, entre outros materiais entregues a 30 associações dos distritos de Pemba, Mituge e Micufi. A iniciativa é implementada pelo Fundo de Desenvolvimento da Economia Azul, ProAzul, visando melhorar as condições de conservação, transporte e venda do pescado, contribuindo desta forma o aumento da renda dos pescadores e comerciantes do setor. Cadre Urbana, em Pemba.
7: Antes do fecho, uma nota do estrangeiro, as autoridades sul-africanas afirmam que apreenderam este sábado no porto de Durban perto de 90 quilos de droga, avaliada em cerca de 36 milhões de randes, o equivalente a cerca de 145 milhões de meticais. A droga estava escondida numa máquina escavadora importada de Santos, no Brasil. A operação envolveu agentes alfandegários que interceptaram a substância suspeita de ser cocaína e alertaram membros do Departamento Sul-Africano de Combate ao Narcotráfico. A droga apreendida vai ser enviada para um laboratório de ciências forenses para análise química. Até o momento, nenhum suspeito foi detido. E estas foram as notícias das 11, as próximas às 12 horas e 30 minutos, inseridas no Jornal da Tarde. 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

Reviva, muito bom dia. Estamos a 11:57 no país. Bem-vindo, amigo, vindo ao primeiro espaço de emissão na língua oficial portuguesa, referente a este domingo, hoje é por sinal o dia 7 de junho de 2026. Eu sou o Benelton Cerveja. É sempre um prazer enorme, uma grande alegria, é motivo de uma grande satisfação, mas também um desafio enorme estar com o amigo 20. Até muito bem próximo das 14:30 no país, vamos a partilhar momentos de grandes emoções. Estaremos dentro de instantes o noticiário provincial de Manica, pontualmente às 12 horas. 12:10, o programa Uma Data na História. 12:30, o Jornal da Tarde em cadeia nacional. Às 13 horas teremos o Jornal de Manica na sua primeira edição. E às 13:30 teremos o programa Cantinho da Pequenada. São então estas as propostas que damos para partilhar comigo ao longo deste espaço de emissão. Pelo que seja muito bem-vindo e muito obrigado pelo carinho da sua audiência.

0: 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Acerte o seu relógio, amigo ouvinte, porque em Moçambique são precisamente 12 horas.
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Muito boa tarde, bem-vindo ao noticiário provincial de Manica e Estuada. O Presidente da República, Daniel Chapo, disse em Chimoio que o Governo já ativou todos os mecanismos de resposta para assegurar a proteção e evacuação dos cidadãos moçambicanos afetados pela xenofobia na África do Sul. Segundo o chefe de Estado, foi acionada uma resposta de emergência que envolve o Ministério dos Negócios Estrangeiros e Cooperação, o Instituto Nacional de Gestão e Redução de Risco de Desastres, INGD, bem como a Rede Diplomática e Consular de Moçambique naquele país. O Presidente acrescentou que está em curso uma operação de evacuação e repatriamento dos cidadãos afetados, com um transporte organizado a partir das zonas de risco na África do Sul até a fronteira de Ressano Garcia, seguindo depois para as respectivas províncias de origem. Autoridades sanitárias em Chimoio, província de Manica, apelam à população para o cumprimento das medidas de prevenção e combate à cólera. O repto foi lançado sábado pela técnica de saúde pública no Serviço Distrital de Saúde, Mulher e Ação Social de Chimoio, Romana Felipe, devido à persistência da ameaça da doença na região. Romana Felipe afirmou que o setor continua a desenvolver ações de sensibilização às comunidades e a distribuir produtos para o tratamento e purificação da água para reduzir o risco de propagação da doença. Segundo a fonte, a participação da população é essencial para conter a cólera através da adoção de medidas básicas de higiene, como lavar as mãos com água e sabão, consumir água tratada, higienizar corretamente os alimentos. Noutras linhas de atualidade provincial, cerca de 200 mil crianças menores de 5 anos de idade na província de Manica serão vacinadas contra a poliomielite durante a segunda campanha de vacinação que decorre na terceira semana do mês em curso. Com duração de 4 dias, a campanha visa imunizar as crianças contra possíveis complicações de saúde causadas pela poliomielite e conter a propagação da doença. Segundo a técnica de saúde pública no Serviço Distrital de Saúde, Mulher e Ação Social de Chimoio, decorrem neste momento palestras de sensibilização dirigidas aos pais e cuidadores de crianças na faixa etária abrangida com vista a prepará-los para a campanha. Romana Felipe fez saber igualmente que as vacinas estarão disponíveis no distrito a partir da segunda semana do mês em curso e apelou à colaboração de todos na disseminação de mensagens sobre a importância da vacinação para que nenhuma criança fique de fora. Fechamos com o desporto. A direção do Teste África insta os adeptos e simpatizantes a tornarem-se sócios da coletividade, com vista a contribuir para a sustentabilidade do primeiro campeão nacional após a independência. Recentemente foi lançada em Chimoio, pela direção liderada por Hélder Zungun, uma campanha de angariação de sócios, uma das alternativas encontradas para a arrecadação de receitas, enquanto se procura um parceiro oficial para o clube. O presidente dos Fabris do Planalto, Hélder Zungun, revelou que a sua direção está empenhada em garantir o pagamento de salários aos jogadores, à equipa técnica e ao pessoal de apoio. Por isso, apela à massa associativa para aderir à campanha de angariação de sócios. Foi o noticiário provincial de Manica a esta hora. O Amigo Ouvinte poderá acompanhar os desenvolvimentos destas e de outras notícias pontualmente às 13 horas no Jornal de Manica, na sua primeira edição.

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3: 7 de junho, Dia Mundial da Segurança Alimentar.

O Dia Mundial da Segurança Alimentar foi instituído pela ONU, Organização das Nações Unidas, em 2018 e celebra-se anualmente a 7 de junho. Tem por objetivo alertar para a importância da segurança alimentar, desde a produção do alimento até ao seu armazenamento e consumo, a fim de evitar danos para a saúde humana. Este dia tem como propósito inspirar ações para prevenir, detectar e gerir riscos de origem alimentar, contribuindo para a segurança alimentar, a saúde, o crescimento económico e o desenvolvimento sustentável. A segurança alimentar tem um papel fundamental para garantir que os alimentos permaneçam seguros em todas as etapas da cadeia alimentar, que vai desde a produção à colheita, processamento, armazenamento, distribuição, até à preparação e consumo. O Dia Mundial da Segurança Alimentar, celebrado a 7 de junho, visa chamar a atenção e inspirar ações para ajudar a prevenir riscos de origem alimentar, contribuindo para a segurança alimentar, saúde humana, prosperidade económica, agricultura, acesso aos mercados, turismo e desenvolvimento sustentável. Este Dia Internacional é uma oportunidade para oferecer os esforços e garantir que os alimentos que consumimos sejam seguros, integrar a segurança alimentar na agenda pública e reduzir a carga de doenças transmitidas por alimentos em todo o mundo. A Organização Mundial da Saúde, OMS, e a Organização das Nações Unidas para a Alimentação e Agricultura, FAO, são as entidades que promovem esta iniciativa, visando incentivar os Estados-membros a celebrarem este dia sob o lema Segurança Alimentar, Negócio de Todos, e a tomarem medidas concretas. De junho de 1494, assinatura do Tratado de Tordesilhas.

Tratado de Tordesilhas é assim denominado por ter sido celebrado na povoação castelhana de Tordesilhas. Assinado a 7 de junho de 1494, entre Portugal e Castela, parte da Espanha, o tratado preconizava a partilha do chamado Novo Mundo entre ambas as coroas. O tratado ocorreu num momento de transição entre a hegemonia do papado, poder, até essa altura, universalista, e a afirmação do poder singular e secular dos monarcas nacionais, uma das facetas da transição da Idade Média para a Idade Moderna. O Tratado de Tordesilhas estabeleceu a divisão das áreas de influência dos países ibéricos, cabendo a Portugal as terras descobertas e por descobrir, situadas antes da linha imaginária que demarcava 370 léguas, ou seja, 1770 quilômetros a oeste das ilhas de Cabo Verde. Como resultado das negociações, os termos do tratado foram ratificados por Castela a 2 de julho de 1494 e por Portugal a 5 de setembro do mesmo ano. Contrariando a agenda anterior de Alexandre VI, que atribuía à Espanha a posse das terras localizadas a partir de uma linha demarcada a 100 léguas de Cabo Verde, o novo tratado foi aprovado pelo Papa Júlio II em 1506. Os cosmográficos divergiam sobre as dimensões da Terra, sobre o ponto de partida para a contagem das léguas e sobre a própria extensão das léguas, que diferia entre os reinos de Castela e de Portugal. O que é mais provável é que os negociadores portugueses, na expressão de Frei Bartolomeu de Las Casas, tenha tido mais perícia e mais experiência do que os castelhanos. Em princípio, o tratado resolvia os conflitos que se seguiram. A descoberta do Novo Mundo por Cristóvão Colombo, pois pouco se sabia das novas terras que passaram a ser exploradas por Castela. De imediato, o tratado garantia a Portugal o domínio das águas do Atlântico Sul, essencial para a manobra náutica na altura conhecida como Volta do Mar, empregue para evitar as correntes marítimas que empurravam para o norte as embarcações que navegassem junto à costa sudoeste de África, permitindo a ultrapassagem do Cabo da Boa Esperança. Nos anos seguintes, Portugal prosseguiu no seu projeto de alcançar a Índia, o que foi finalmente alcançado pela frota de Vasco da Gama, na sua primeira viagem de 1497 a 1499.

0: Em uma data na história, recordamos hoje dois fatos históricos. O Dia Mundial da Segurança Alimentar, proclamado pela Organização das Nações Unidas, a 7 de junho de 2018, e o Tratado de Tordesilhas, assinado a 7 de junho de 1494, entre Portugal e Castela. A redação do texto foi de Dalila Miquidade, teve a sonorização de Moussa Gigalibo e a locução de Albertina Zandamela.
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0: Luiz, e esta nova proposta em Quasso Suaco. Em Moçambique são 12 horas e 30 minutos. A Rádio Moçambique passa a transmitir em cadeia nacional o Jornal da Tarde. Tenha uma ótima escuta.
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0: Boa tarde, estimado ouvinte. Bem-vindo ao Jornal da Tarde. Presidente da República transmite em Washington, nos Estados Unidos da América, experiência de Moçambique no combate à pobreza e desigualdades, gestão de conflitos e mudanças climáticas em zonas vulneráveis. Daniel Chapo é o único chefe de Estado e convidado de honra para o Fórum Fragilidades 2026, organizado pelo Banco Mundial. Mau tempo faz feridos e destrói infraestruturas em Chiconono, no distrito de Mwembe, no Niassa. Assassinato de Dom Osório Afonso, bispo de Kilimani, na Zambésia, e administrador apostólico da Bairro Sofala, continua a gerar onda de indignação e repúdio pelo país e além fronteiras. São apenas as notas em destaque neste jornal dominical, que comporta ainda a atualidade sobre as artes e cultura. Moussaji Galibo está na sonorização, eu sou Adéri Tulipang na edição e apresentação. Votos de ótima escuta. Presidente da República transmite esta segunda-feira em Washington, nos Estados Unidos da América, a experiência de Moçambique no combate à pobreza e desigualdades, gestão de conflitos e mudanças climáticas em zonas vulneráveis. Daniel Chapo, que já se encontra em Washington, é o único chefe de Estado e convidado de honra para o Fórum Fragilidades 2026, organizado pelo Banco Mundial. Na sequência, o enviado especial da Rádio Moçambique a Washington, o jornalista Mohamed Jani, traz a visão do governo moçambicano. Mohamed, boa tarde.
1: Boa tarde. O governo moçambicano está, neste momento, com os olhos focados em projetos de resiliência, desenvolvimento econômico e combate às desigualdades sociais. Quem o diz é o ministro da Planificação e Desenvolvimento, que afirma também que o Fórum Fragilidade vai servir para a mobilização de mais financiamentos para projetos de desenvolvimento do país. Salim Vala falava aqui em Washington, D.C., a propósito da participação de Moçambique no Fórum Fragilidade 2026, um evento do Banco Mundial.
2: Em dezembro do ano passado, o Conselho de Ministros apreciou e aprovou a matriz de alocação de recursos baseado no desempenho. E isso permitiu que Moçambique pudesse concorrer e pudesse ser aprovado a poder beneficiar de cerca de 450 milhões de dólares adicionais, aquilo que são os vários os elementos do portfólio, nas várias áreas, na agricultura, nas infraestruturas, na energia, no turismo, na criação de empregos, no ambiente. Portanto, é um sinal claro de que o nosso país está bem posicionado e que as perspectivas para o futuro serão ainda mais encorajadoras, mais promissoras, tendo em conta o desempenho que nós estamos a ter numa estratégia que é, no fundo, uma mudança de paradigma na forma como encaramos a gestão, por exemplo, das mudanças climáticas, mas a gestão também de conflitos.
1: O ministro Valá referiu também que o governo está neste momento a concluir o plano de reconstrução e recuperação pós-cheias 2026, que prevê a mobilização de 1,6 mil milhões de dólares para infraestruturas, capacitação institucional, reforço da capacidade de prevenção a eventos extremos e ajuda aos afetados, sendo este Fórum Fragilidade um espaço certo para a apresentação destes desafios. Refira-se que o presidente da República, Daniel Chapo, já se encontra aqui em Washington, D.C., onde vai co-presidir esta segunda-feira o Fórum Fragilidades 2026, ao lado de Ajay Banga, presidente do Grupo Banco Mundial. Hoje, o chefe de Estado moçambicano vai manter encontros bilaterais com algumas personalidades, com destaque para Linda Thomas Greenfield, antiga embaixadora dos Estados Unidos da América nas Nações Unidas e secretária de Estado adjunta para os assuntos africanos, e ainda Tony Carroll, presidente da U.S. International Finance Partners, onde vão abordar assuntos de interesse comum. Rádio Moçambique, Mohamed Jani, Washington, D.C.
0: Presidente da República é o único chefe de Estado e convidado de honra para o Fórum Fragilidades 2026, organizado pelo Banco Mundial, a ter lugar em Washington, nos Estados Unidos da América. Na sequência, Daniel Chapo transmite esta segunda-feira a experiência de Moçambique no combate à pobreza e desigualdades, gestão de conflitos e mudanças climáticas em zonas vulneráveis. Por cá, mau tempo faz feridos e destrói infraestruturas em Chiconono, no distrito de Mwembe, na província do Niassa. O retrato por Pinto Catawa.
3: Chuva acompanhada de ventos fortes e granizos causou na tarde deste sábado a destruição parcial ou total de residências e infraestruturas públicas no posto administrativo de Chico Nono, no distrito de Moembe, no Niassa. Uma equipe multissetorial do governo distrital deslocou-se às primeiras horas deste domingo ao terreno para apurar os reais danos causados pelo mau tempo naquele ponto da província. A secretária permanente do distrito de Moembe, Felicidade Xizoma, que confirmou a informação à Rádio Moçambique, disse que, na sequência do mau tempo, algumas pessoas deram entrada no posto de saúde local com ferimentos ligeiros.
4: Houve chuva e ventos fortes, tivemos informação, sim, que houve destruição de algumas casas. Não temos até agora o número, mas temos uma equipa lá no terreno a fazer o trabalho de levantamento destes danos todos. A essa altura, poderemos com muita firmeza informar qual foi o número de famílias afetadas, o que realmente terá acontecido. Informações a avançar agora, eu acho que é tudo muito prematuro.
3: Secretária permanente do distrito de Moembe, no Niassa, Felicidade Xizoma, afirmando estar em curso o levantamento de danos causados pelo mau tempo no posto administrativo de Chico Nono. De Lixinga, Pinto, Catawa.
0: Na cidade de Xaixai, em Gaza, já retomaram as obras de construção de raiz do mercado grossista que haviam sido interrompidas por conta das cheias e inundações deste ano. Esta é uma informação trazida por Mário Martins.
5: Trata-se de uma infraestrutura de extrema importância para a organização municipal que vem sendo aguardada com enorme expectativa desde o ano passado, sendo que antes das cheias de janeiro e março últimos, sofreu uma adenda no prazo da sua entrega. O vereador de obras e infraestruturas do município de Xaixai informou que, retomadas as obras, decorre a recuperação do muro de vedação que

0: próprio mercado. Nós, município, como fiscais das obras do mercado do grossista, estamos a pensar que sim, porque tudo, mas quase tudo mesmo, já está feito, excluindo a estrada. Então, neste momento, todas as atenções vão estar viradas à construção de estradas, colocação do pavé. Então, de acordo com aquilo que a empresa apresentou como proposta, achamos que sim, vai se concluir.
1: Vereador de Obras e Infraestruturas do município de Xaxai, Rogério Manjate, e o ritmo para a finalização das obras de construção do novo mercado grossista da cidade de Xaxai, com a entrega prevista para julho próximo. Mário Martins, em Xaxai.
2: O assassinato de Dom Osório Afonso, bispo de Climane na Zambésia e administrador apostólico da Beira em Sofala, continua a gerar reações e onda de indignação e repúdio. Jornalista Rezique Zacarias.
3: A comunidade muçulmana nativa da Zambésia condena o assassinato bárbaro do bispo da diocese de Climane e administrador apostólico da arquidiocese da Beira, Dom Osório Afonso. O coordenador regional centro da comunidade muçulmana nativa, Augusto Nobre, repudia o ato e diz que a sua morte deixa a comunidade em estado de choque, enfermidade e profunda tristeza. Com o seu desaparecimento físico, perde-se a voz de um sábio teólogo, pregador dos ensinamentos bíblicos e políticos e sociais.
4: Nós soubemos através dos órgãos de comunicação social, concretamente com a Rádio Moçambique, e na primeira hora. E tivemos logo que nos reunir para podermos também, em conjunto, vivermos este sentimento e expressarmos o nosso maior desapontamento pelo crime hediondo que aconteceu para o grande líder. Não vimos motivos para assassinar um homem de paz. Então, é um santo padre, ele não merecia esse tipo de bárbaro assassinato. É um ato praticamente condenável, porque é uma ação hedionda.
3: A comunidade muçulmana nativa presta condolências à Igreja Católica pelo desaparecimento físico do líder.
4: A comunidade muçulmana nativa ficou profundamente chocada e muito entristecida com a notícia sobre o bárbaro assassinato do reverendíssimo bispo Estitora, que é nosso querido irmão. A perda da vida do nosso grande líder da Igreja Católica magoou e enfermou a todos os nossos corações. Um teólogo disseminava políticas sociais bastante inclusivas. Nós privilegiamos do seu potencial saber, porque era um líder que promovia mensagens sobre a paz, a compaixão, o amor ao próximo. Lutemos para curar esse desespero.
3: Augusto Nobre, coordenador regional centro da comunidade muçulmana nativa, Quelimane, Rizik Zacarias.
2: Quem também reagiu é o antigo presidente da República, Joaquim Chissano, depois da missa dominical desta manhã na Sé Catedral de Maputo. Jornalista Paulino Nunes, boa tarde.
5: Boa tarde. O antigo presidente da República, Joaquim Chissano, descreve Dom Osório Afonso, falecido ontem em Quelimane, como um padre de trato fácil e próximo à comunidade cristã. Apesar do pouco contato que manteve com Dom Osório, Joaquim Chissano diz que, enquanto desempenhou as funções de bispo auxiliar de Maputo, o clérigo foi uma referência no serviço da igreja e da população.
6: Parecia-me um homem muito aberto e muito chegado ao povo e às pessoas. Não tive tempo de acompanhar, porque ele ficou pouco tempo aqui. Fazia trabalho nas paróquias e aqui vinha raramente, foram apenas 2 anos. Ficou aqui. Ainda esperávamos ouvir muito dele, porque a bagagem que ele trouxe da sua preparação é muito grande e esperávamos sempre uma contribuição muito grande na nossa igreja.
5: Já o vigário judicial da Arquidiocese de Maputo, o padre Hilário Francisco, afirma que a Igreja Católica vive um momento de choque e descrença pelo passamento físico do bispo da Diocese de Quelimane. Padre Hilário diz, no entanto, que a comunidade cristã deve viver a alegria e os ensinamentos deixados por Dom Osório Afonso como forma de honrar a sua memória e legado.
7: Dom Osório tinha bastantes qualidades. De fato, ele ilustrava a palavra de Deus com uma maestria extraordinária. Todos nós conseguíamos compreender a melhor forma de vivermos esta mensagem, em primeiro lugar, de fato, fazermos aquilo que ele nos ensinou. Mas olhar para aquelas suas qualidades, de uma simplicidade, de proximidade, um homem fácil de comunicar.
5: E em representação dos acólitos da Sé Catedral, Aider Guimarães descreveu Dom

0: Osório como um padre carinhoso e sábio.
1: Ele era um pastor sábio, com grandes palavras. As homilias que ele dava nos davam muitos ensinamentos, muitas boas obras. O Dom Osório era muito carinhoso pelas obras que ele fazia. Então acho que nós, os crentes, para seguirmos o bom exemplo do Dom Osório, deveríamos fazer o que ele fazia.
0: Fiéis católicos da cidade de Maputo, reagindo após a missa na Sé Catedral, à morte de Dom Osório Sitora Afonso, bispo da Diocese de Quelimane e administrador apostólico da Arquidiocese da Beira.
2: E o Papa Leão XIV manifesta sentimento de pesar devido ao assassinato este sábado de Dom Osório Afonso, bispo de Quelimane na Zambésia e administrador apostólico da Beira em Sofala. Em mensagem apresentada através do canal Telegram da Sala de Imprensa da Santa Sé, o líder da Igreja Católica diz unir-se em oração ao povo da Diocese de Quelimane e de Moçambique para que Deus conceda consolo e guarde em seu amor cada homem e cada mulher. E os chefes da missão da União Europeia e dos seus Estados-membros em Moçambique afirmam que a morte de Dom Osório Afonso representa uma ferida profunda para a comunidade católica e para a sociedade em geral. Em declaração conjunta, os membros da União Europeia apelam para que as autoridades conduzam uma investigação minuciosa e transparente a fim de levar os responsáveis à justiça. Ainda ontem, perdeu a vida em Maputo José Júlia Novunga Sixpence, assessor do gabinete do primeiro-ministro, vítima de morte súbita, e o gabinete de informação refere em mensagem que José Sixpence distinguiu-se pelo seu profissionalismo, dedicação ao serviço público e valioso contributo para o fortalecimento da comunicação institucional do Estado e do Governo. E a bancada parlamentar da Frelimo na Assembleia da República refere que José Sixpence construiu uma carreira marcada pelo compromisso com a informação e pela cobertura de importantes acontecimentos políticos no país e no estrangeiro. Já o secretariado executivo do Sindicato Nacional de Jornalistas recorda a experiência profissional de José Sixpence, destacando a sua dedicação e compromisso com a causa jornalística. As reações por Érica Mungwambe.
3: O secretário-geral do Sindicato Nacional de Jornalistas enaltece o contributo do jornalista e assessor do gabinete do primeiro-ministro José Sixpence para o desenvolvimento e consolidação do jornalismo moçambicano. Reagindo à morte ontem de José Sixpence, Farouco Sadiq recorda o seu desempenho na cobertura de assuntos ligados à Assembleia da República.
4: Estamos diante de uma grande perda para o jornalismo moçambicano, para a família da comunicação social. O companheiro José Sixpence foi um jornalista com uma excelente participação nas suas atividades profissionais, quer primeiro no jornal Domingo, para o qual trabalhou, quer mais tarde para o gabinete do primeiro-ministro como assessor de imprensa, mas também teve um papel fundamental na criação da rede de jornalistas parlamentares de Moçambique, teve um papel fundamental nos órgãos do SNJ, da qual participou.
3: Por sua vez, o jornalista e delegado da Sociedade do Notícias em Manica, Jorge Rungo, classifica de devastadora e trágica a morte do seu amigo e colega José Sixpence. Jorge Rungo destaca que o percurso de Sixpence foi, acima de tudo, marcado por honestidade.
5: Em breves palavras, posso dizer que é uma tragédia. É uma tragédia. Não tem outro termo para usar. O Sixpence era competente, sério, dedicado e tinha uma particularidade excepcional, que era a honestidade. Teve muitas oportunidades na vida, mas a consciência dele, a personalidade dele, lhe dizia sempre para fazer as coisas que lhe parecessem as mais corretas, e é por isso que tornou-se um grande homem, um grande rapaz, um grande amigo e também um grande pai.
3: O assessor do gabinete do primeiro-ministro, José Sixpence, perdeu a vida ontem em Maputo, vítima de morte súbita. Sixpence foi membro fundador e primeiro coordenador da Rede dos Jornalistas Parlamentares de Moçambique, uma agremiação formada para melhorar a cobertura dos assuntos relativos à Assembleia da República. Até a data da sua morte, José Sixpence exercia desde 2015 as funções de assessor de imprensa do primeiro-ministro.
2: Música. As principais preocupações da população de Cabo Delgado, com destaque para o terrorismo, estiveram sob o olhar atento da Brigada Central da Frelimo de assistência a esta província. Com efeito, o tema sobre o combate ao terrorismo, face ao seu impacto destrutivo na estabilidade social e económica da província de Cabo Delgado, em particular, e do país em geral, poderá ser levado aos debates da Conferência Nacional de Quadros a ter lugar em Chimoio. Sumali Gilberto.
6: O chefe adjunto da Brigada Central de Assistência à província de Cabo Delgado, o Carlos Cilia, reforçou em Pemba que o terrorismo é um mal que afeta severamente a vida social e económica de todos os moçambicanos. Carlos Cilia falava no encerramento da Conferência Provincial de Quadros da Frelimo, realizada na última sexta-feira na cidade de Pemba. O encontro de um dia debateu as principais preocupações da população de Cabo Delgado e culminou com a apresentação dos 153 delegados à Conferência Nacional de Quadros, agendada para o próximo mês de agosto na província de Manica. Carlos Cilia sublinhou que a destruição de bens públicos e privados, o deslocamento de famílias e o condicionamento da livre circulação de pessoas e bens em algumas regiões de Cabo Delgado são marcas das ações inimigas que colocam o terrorismo no centro dos principais desafios do país.
7: E fomos unânimes aqui de reafirmar que o terrorismo é a maior causa do sofrimento das populações da nossa província em Cabo Delgado, mas também levamos uma mensagem a todos os moçambicanos que sintam que o terrorismo é um mal que destrói o nosso país, que nos empobrece cada vez mais, que cria desgraças às famílias e que assumamos que a guerra, esse é o terrorismo, é o mal que afeta a todos os moçambicanos.
6: Carlos Cilia, chefe adjunto da Brigada Central de Assistência a Cabo Delgado, no encerramento na última sexta-feira da Conferência Provincial de Quadros da Frelimo, rumo à magna reunião do partido, agendada para agosto na cidade de Chimoio, província de Manica. Refira-se que, nos debates em sede da Conferência Provincial, os mais de 100 militantes conferencistas reforçaram a necessidade de incluir o tema sobre o combate ao terrorismo na agenda nacional, face ao seu impacto destrutivo na estabilidade social e económica da província e do país em geral. Sumali Gilberto, em Pemba.
2: E a chefe da Brigada Central da Frelimo de Assistência à Província de Sofala, Ana Komwane, apela à coesão interna dos membros do partido. Benícia Fayane.
8: A chefe da Brigada Central da Frelimo de Assistência Política na província de Sofala, Ana Komwane, apela à coesão e espírito de camaradagem aos delegados da Conferência Nacional de Quadros a realizar-se de 21 a 23 de agosto em Manica. Ana Komwane disse que só com a união é que se podem atingir os objetivos do partido rumo às eleições municipais e gerais em 2028 e 2029, respectivamente. A chefe da Brigada Central falava no encerramento da Conferência Provincial de Preparação da Reunião Nacional de Quadros, que culminou com a eleição de 20 dos 45 delegados de Sofala.
9: Cumpre-nos reiterar a nossa mensagem de apelo à chegada, porque é importante interiorizarmos e levarmos conosco ao regressar à nossa proveniência, que devemos nos empenhar ainda mais para estarmos na vanguarda e servirmos de exemplo no cumprimento das orientações do nosso camarada presidente, Daniel Francisco Chapo, presidente da Frelimo e Presidente da República de Moçambique. Devemos todos aderir e levar esta mensagem de volta junto às nossas comunidades, aos nossos camaradas, membros e aos militantes e simpatizantes do partido. Vamos a Chimoio com uma mensagem clara. A província de Sofala está na vanguarda. A província de Sofala continuará na vanguarda, porque na província de Sofala, com a Frelimo e Chapo, unidos, Moçambique avança.
8: Por seu turno, o primeiro secretário da Frelimo em Sofala, Luiz Nhanzonzo, disse esperar que os delegados eleitos representem condignamente e saibam transmitir as mensagens e preocupações da população deste ponto do país.
10: Apelamos ainda a todos nós que continuemos a dar a nossa contribuição nos vários processos que o nosso partido desencadeia rumo à conquista de mais vitórias. Queremos também nos servir deste momento para endereçar a nossa profunda gratidão às comissões de trabalho, ao secretariado técnico deste evento, aos oficiais do protocolo, aos órgãos de comunicação social e a todos envolvidos na preparação e realização desta conferência.
8: O primeiro secretário da Frelimo em Sofala, Luiz Nhanzonzo, falando no encerramento da Conferência Provincial de Preparação à 11ª Conferência Nacional de Quadros da Cidade da Beira, Benícia Faiani.
2: Quando são 12 horas e 53 minutos, um olhar à atualidade internacional, as autoridades sul-africanas já apreenderam este sábado no porto de Durban perto de 90 quilos de droga avaliada em cerca de 36 milhões de randes, o equivalente a cerca de 145 milhões de meticais. A droga estava escondida numa máquina escavadora importada de Santos, no Brasil. A operação envolveu agentes alfandegários que interceptaram a substância suspeita de ser cocaína e alertaram membros do Departamento Sul-Africano de Combate ao Narcotráfico. A droga apreendida vai ser enviada para um laboratório de ciências forenses para análise química. Até o momento, nenhum suspeito foi detido. Subiu para 488 o número de casos de ébola na República Democrática do Congo. O número inclui 86 mortes. As autoridades de saúde na República Democrática do Congo justificam que os casos tendem a aumentar devido à rápida e contínua transmissão comunitária. O balanço anterior apontava para 452 casos, incluindo 82 mortes por ébola no país. Abrimos agora a página sobre a atualidade das artes e cultura. A Vila Municipal de Massingir está em festa. Passam hoje 3 anos desde que ascendeu a categoria de município. Para além de refletir sobre os desafios, a efeméride está a ser marcada por atividades recreativas, incluindo manifestações de expressões artístico-culturais locais. Rui Macaringa.
11: Várias atividades de índole cultural, recreativo e desportivo marcam as celebrações do 3º aniversário da municipalização da Vila Autárquica de Massingir, que se assinala este domingo. No topo das atenções estão as danças tradicionais locais, nomeadamente Massese, Macuai, uma partida de futebol e um espetáculo musical envolvendo alguns artistas renomados da província de Gaza. O presidente do município de Massingir, que deu a conhecer esta informação, referiu que, além do entretenimento a marcar a efeméride, os 3 anos de municipalização refletem a franca evolução socioeconômica da nova Vila Autárquica da província de Gaza, daí que o lisonjeiro vai para todos os municípios. Aliás, de acordo ainda com o Edil Agion Governo, a Vila Autárquica de Massingir tem pela frente vários desafios, a destacar o combate à erosão.
12: A nossa vila está propensa à erosão. Sentimos que há um trabalho de base de consultoria que nós precisamos de desenvolver para podermos perceber os sinais que a nossa vila, com estas mudanças climáticas que caracterizam tanto a nossa circunscrição, pode vir a dar nos próximos dias.
11: Presidente do município de Massingir, Agião Governo, e os desafios por que passa esta Vila Autárquica, que este domingo celebra o 3º aniversário da sua municipalização. Cidade Xuxai, Rui Macaring.
2: As Ilhas Maurícias estão disponíveis para trabalhar com Moçambique e outros países africanos no reforço das intervenções no setor do turismo para torná-lo mais robusto e virado à arrecadação de receitas e criação de emprego. Fidalgo Júnior.
13: É um compromisso assumido pelo segundo ministro do Turismo da República das Maurícias, Sidney Pierre, que falava este sábado na ilha de Moçambique, onde participou de uma excursão turística inserida no programa do Fórum Nacional de Turismo e de Investimento, realizado semana finda no distrito de Rapalli. Definitivamente penso que Moçambique tem um grande potencial por causa dos recursos que possui. Estamos totalmente comprometidos, como Conselho de Turismo Africano, para apoiar seu desenvolvimento em colaboração com outros países. A excursão deste sábado teve uma visitante de cunho literário e com prestígio internacional. Paulina Chiziane mostrou-se feliz com o que viu e ouviu neste que foi o seu regresso à primeira capital do nosso país.
14: É um reencontro com a paz, o bem-estar, com o silêncio e com o paraíso que esta ilha representa.
15: O que comeu na ilha de Moçambique?
14: Siri-siri, revoada, chima e coisas boas que só a ilha tem.
13: Abdul Tauzir, diretor do Museu da Ilha de Moçambique, em representação das autoridades locais, mostrou-se feliz pela visita à sua cidade.
16: Importante e valiosa, no sentido de que com estes nossos visitantes, eles vão poder ver e apreciar ao vivo a história que encerra a Ilha de Moçambique, sabendo que a Ilha de Moçambique é património mundial da humanidade.
13: Na cidade da Ilha de Moçambique, além da Fortaleza São Sebastião, do Museu da Ilha de Moçambique, a excursão contemplou a zona de Macute, tendo os turistas escalado vários bairros desta área. Fidalgo Júnior, Rádio Moçambique, Nampula.
2: Na Galeria do Porto de Maputo está patente uma exposição coletiva numa iniciativa que visa recuperar a memória do brinquedo papagaio nas ruas de Maputo. O nosso colega Ori Pota foi compreender melhor a intenção desta exposição.
17: Pensando em crianças e memórias de infância, amigos e amantes das artes conceberam um projeto voando entre sonhos e cores. O resultado está disponível a partir de hoje na Galeria do Porto de Maputo, numa exposição coletiva que pode ser apreciada até o dia 12 de junho. Mauro Brito é um dos artistas convidados na iniciativa Voando entre Sonhos e Cores. Ele afirma que a iniciativa devolve aos participantes as memórias da infância e a alegria para as crianças que atualmente são absorvidas pelo mundo digital.
18: Esta iniciativa consiste em trazer estas brincadeiras, estas ocupações saudáveis, que são também importantes para a convivência social, para a integração, para a inclusão, para trazer as crianças de volta ao ponto inicial, aquele lugar que nos é muito característico, que nos moldou, que é a infância. E daí explorar um pouco a volta da sua memória, da sua relação social, esta iniciativa vá avante. Como se tivesse de devolver alegria às crianças que hoje, infelizmente, são tomadas ou são absorvidas pelo mundo digital, pelos telemóveis, e pouco têm brincado nos quintais, têm interagido com
17: Quedo, o papagaio, nas ruas de Maputo. A exposição coletiva pode ser apreciada até o dia 12 de junho do corrente ano, na Galeria do Porto de Maputo.
2: Termina-se um Jornal da Tarde, assinado por Moussa Gigalibo na sonorização e Adérito Lipanga na edição e apresentação. Boa tarde.

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1: Muito boa tarde, Moçambique, são 13 horas e 1 minuto. Estivemos a transmitir em cadeia nacional o Jornal da Tarde. Retomamos a emissão a partir do emissor provincial de Manica da Rádio Moçambique, estúdio em Chimoio. A sua atenção, amigo ouvinte, ao Jornal de Manica na sua primeira edição. Tenha uma ótima escuta.
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0: Boa tarde. O Presidente da República, Daniel Chapo, disse que o governo já ativou todos os mecanismos de resposta para assegurar a proteção e evacuação dos cidadãos moçambicanos afetados pela xenofobia na África do Sul. Autoridades sanitárias em Chimoio, província de Manica, apelam à população para o cumprimento das medidas de prevenção e o combate à cólera. Ouvinte, estes são alguns dos assuntos que serão desenvolvidos nos próximos minutos aqui no Jornal de Manica. Hoje, domingo, 7 de junho de 2026, Marcos Nazário está na edição e apresentação do jornal, que conta com a sonorização de Carlos Barlos. Acompanhe o desenvolvimento já a seguir. Até breve. O Presidente da República, Daniel Chapo, disse que o governo já ativou todos os mecanismos de resposta para assegurar a proteção e evacuação dos cidadãos moçambicanos afetados pela xenofobia na África do Sul. Uma informação a acompanhar por Dini Kassam.
1: Segundo o chefe de Estado, foi acionada uma resposta de emergência que envolve o Ministério dos Negócios Estrangeiros e Cooperação, o Instituto Nacional de Gestão e Redução do Risco de Desastres, bem como a rede diplomática e consular de Moçambique naquele país. O presidente acrescentou que está em curso uma operação de evacuação e repatriamento dos cidadãos afetados com transporte organizado a partir das zonas de risco na África do Sul até a fronteira de Ressano Garcia, seguindo depois para as respectivas províncias de origem.
2: Estamos a fazer um trabalho 24 sobre 24 horas, de segunda a segunda, para poder evacuar os nossos irmãos. Disponibilizamos transporte via terrestre, que partem dos locais onde há focos de xenofobia para a fronteira de Ressano Garcia. Na fronteira de Ressano Garcia está a equipa multissetorial a trabalhar neste momento. Somos nós que estamos a trazer, como governo, os nossos irmãos da África do Sul, transportá-los dos locais onde há focos de xenofobia até a fronteira, e também somos nós que estamos a carregá-los da fronteira para casa nas províncias.
1: Daniel Chapo prestou condolências às vítimas da xenofobia e às famílias dos dois cidadãos moçambicanos que morreram no incêndio na Índia.
2: A mensagem que nós temos é de solidariedade a estes nossos irmãos e dizer mais uma vez que, como Estado e como Governo da República de Moçambique, vamos continuar a trabalhar, porque a responsabilidade de cuidar dos moçambicanos dentro do país e fora do país é nossa. Gostaria também de usar esta ocasião para mais uma vez poder nos solidarizarmos com o incêndio que houve na Índia. Infelizmente, naquele incêndio, perdemos um casal. Portanto, uma moçambicana é um moçambicano. A reiterar a nossa solidariedade, os nossos sentimentos e as nossas mais sentidas condolências.
1: O Presidente da República garantiu que a operação na África do Sul continua em curso com o objetivo de assegurar o regresso seguro e digno dos cidadãos afetados.
0: O Presidente da República, Daniel Chapo, disse que o governo já ativou todos os mecanismos de resposta para assegurar a proteção e evacuação dos cidadãos moçambicanos afetados pela xenofobia na África do Sul. Entretanto, Daniel Chapo reafirmou em Chimoio o compromisso do governo com a promoção dos direitos da mulher e o seu empoderamento econômico. Mais uma vez, jornalista Dini Kassam.
1: Na ocasião, defendeu que o desenvolvimento do país depende da participação ativa das mulheres. Destacou a criação do Fundo de Empoderamento Económico da Mulher, Empodera, uma iniciativa que visa facilitar o acesso ao financiamento e impulsionar projetos liderados por mulheres, sobretudo nas zonas rurais.
3: Não é possível desenvolver Moçambique sem mulheres. Só é possível desenvolver Moçambique com a participação da mulher moçambicana. É por isso que ano passado nós aprovamos o Fundo de Desenvolvimento Local, FIDEL, e neste fundo nós dissemos que 60% ia para jovens. E ano passado nos encontramos com um jovem que era para explicar. Este ano aprovamos um outro fundo, que é o Fundo para o Empoderamento Económico da Mulher, especificamente para mulheres, para a mulher moçambicana. E quero explicar porque é que nós fizemos isso. A mulher moçambicana é uma grande gestora. Se nós sairmos aqui para o mercado aqui na cidade de Chimoio, vamos encontrar que a maioria das pessoas que estão a fazer negócio no mercado são mulheres.
1: Daniel Chapo apelou às mulheres para que continuem a desempenhar um papel ativo na promoção da paz, da estabilidade social e da educação das famílias.
3: Queremos pedir nesta reunião para que a mulher continue a desempenhar o seu papel na educação da sociedade, principalmente na paz. E a paz começa em casa, para depois se espalhar pelos vizinhos, pelos bairros, pelo nosso distrito ou cidade, pela província e para o país todo. Se não houver paz em casa, consequentemente não há de haver paz no país.
1: O chefe de Estado destacou a importância do combate à desinformação, da educação da rapariga e da inclusão da mulher nos órgãos de tomada de decisão. Reafirmou o compromisso do governo em melhorar as condições de vida das mulheres moçambicanas.
0: Autoridades sanitárias em Chimó e província de Manica apelam à população para o cumprimento das medidas de prevenção e combate à cólera. O repto foi lançado este sábado pela técnica de saúde pública no Serviço Distrital de Saúde, Mulher e Ação Social de Chimó, Romana Felipe, devido à persistência da ameaça da doença na região. Romana Felipe afirmou que o setor continua a desenvolver ações de sensibilização às comunidades e a distribuir produtos para o tratamento e purificação da água para reduzir o risco de propagação da doença. Romana Felipe afirmou que o setor continua a desenvolver ações de sensibilização às comunidades e distribuir produtos para o tratamento e purificação da água para reduzir o risco de propagação da doença. Segundo a fonte, a participação da população é essencial para conter a cólera através da adoção de medidas básicas de higiene, como lavar as mãos com água e sabão, consumir água tratada e higienizar corretamente os alimentos.
4: Cada casa tem a sua ladrina, esta ladrina que seja protegida. Vamos beber água tratada ou água fervida. Se não temos, podemos tratar com certeza. Vamos lavar as mãos antes de comer. Lavar as mãos depois de usar a ladrina com água e sabão ou com cinza. Lavarmos bem nossos alimentos que preparamos. Temos alface, temos longomira, couve, tsunga, repolho, salada esse.
0: Romana Felipe, técnica de saúde pública no Serviço Distrital de Saúde, Mulher e Ação Social de Chimoio, apelando à colaboração da população no cumprimento das medidas de prevenção e combate à cólera. Ainda em matéria de saúde, cerca de 200 mil crianças menores de 5 anos de idade na província de Manica serão vacinadas contra a poliomielite durante a segunda campanha de vacinação que decorre na terceira semana do mês em curso. Com duração de 4 dias, a campanha visa imunizar as crianças contra possíveis complicações de saúde causadas pela poliomielite e conter a propagação da doença. Segundo a técnica de saúde no Serviço Distrital de Saúde, Mulher e Ação Social de Chimoio, decorre neste momento palestras de sensibilização dirigidas aos pais e cuidadores de crianças na faixa etária abrangida e com vista a prepará-los para a campanha. Romana Felipe fez saber igualmente que as vacinas estarão disponíveis no distrito a partir da segunda semana do mês em curso e apelou à colaboração de todos na disseminação de mensagens sobre a importância da vacinação para que nenhuma criança fique de fora.
4: Mas zona é essa, viramos dia 17 até no dia 20.
0: Em todas as zonas, a partir do dia 17 a 20 do mês em curso, não saiam de casas. São dias em que as equipas de saúde poderão passar a vacinarem todas as crianças menores de 5 anos. Queremos para que todas as crianças recebam a vacina. Romana Felipe, técnica de saúde pública, indicou que a campanha vai decorrer de porta em porta em locais de maior concentração populacional, com o objetivo de alcançar o maior número possível de crianças elegíveis para a vacinação. No ar, o Jornal de Manica. Agora um olhar ao meio ambiente, onde Domingos Cadeado tem a informação que dá conta. O Conselho Municipal de Chimoio e a Procuradoria Provincial de Manica promoveram esta semana uma campanha de plantio de árvores em celebração do Dia Mundial do Ambiente.
5: O presidente do Conselho Municipal de Chimoio e Manica, João Ferreira, disse que a iniciativa visa contribuir para a reflorestação da cidade, melhorar a qualidade do ar e garantir mais espaços de sombra para os munícipes. João Ferreira explicou que a aposta recai sobre árvores de frutas que, além de proporcionarem sombra, poderão beneficiar os cidadãos com frutas ao longo do tempo. A Idilidade reafirmou o compromisso de transformar Chimoio numa das cidades mais arborizadas do país através de reforço das ações de saneamento e embelezamento urbano.
6: Nós queremos que a nossa cidade seja a capital arborizada de Moçambique e, quem sabe, um dia sermos uma das cidades mais arborizadas do mundo inteiro. Portanto, estamos a caprichar nisto das árvores.
5: Cláudia Rafael, em representação do Ministério Público em Marica, disse que a adesão da Procuradoria à iniciativa resulta do compromisso da instituição com a legalidade ambiental e a proteção dos recursos naturais.
7: Para reflorestar a cidade de Chimoio, as plantas nativas da província, espécies nativas da província, neste caso.
5: Alguns residentes em Chimoio enalteceram a ação, destacando os benefícios ambientais e sociais das árvores.
8: Agora está a desembar o 25 de junho. Chega aquele tempo de calor, onde as pessoas querem estar perto das árvores para sentir aquela brisa. Alguns irmãos, quando conduzem, dificilmente vão bater ao muro, primeiro deparam com a árvore. Então aquilo ajuda muito também.
5: A campanha decorreu em vários pontos da cidade de Chimoio e contou com a participação de magistrados, funcionários municipais e membros da comunidade. A expectativa é que as árvores plantadas contribuam para a melhoria do ambiente urbano e para a promoção da consciência ambiental entre os munícipes.
0: Ouvinte, estamos já a passos largos desta edição dominical. Portanto, num dia em que dissemos o Presidente da República, Daniel Chapo, reafirma que o governo já ativou todos os mecanismos de resposta para assegurar a proteção e evacuação dos cidadãos moçambicanos afetados pela xenofobia na África do Sul. E o setor de saúde no distrito de Chimoio e Manica apela à população para o cumprimento rigoroso das medidas de prevenção e combate à cólera. Despede-se de si, amigo ouvinte, Marcos Nazário e Carlos Barros. Saudações.
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10: São neste preciso momento 3:13 no país. Para trás fica o Jornal de Manica na sua primeira edição. Às 19h de hoje, o amigo ouvinte poderá acompanhar a segunda edição deste mesmo jornal com atualização de mais notícias aqui na sua Rádio Moçambique, emissora provincial de Manica, estúdio em Chimoio. Sua atenção aos anúncios e outros compromissos comerciais. Informa-se a todos os funcionários aposentados e pensionistas da Rádio Moçambique, na sede e emissores provinciais, que no período de 1 a 30 de junho do ano em curso, o Departamento de Assuntos Sociais vai proceder à prova de vida referente ao ano 2026. Deverão ser portadores de fotocópia do bilhete de identidade autenticada e o NUIT. Para os dependentes com mais de 18 anos de idade, até 21, que estejam a frequentar o ensino médio, e de 22 a 25 anos de idade, o curso superior, deverão apresentar uma declaração de frequência. Do Governo do Distrito de Vanduza, recebemos o seguinte anúncio. O Governo do Distrito de Vanduza anuncia que corre edital no prazo de 30 dias a partir de 1 de abril de 2026 para regularização dos terrenos não construídos, considerados abandonados nos bairros 1º de Maio, Antiga Chatrafa, 5º Congresso, Portagem na localidade de Xirmera, Iac, Samora Machel, Vanduza, 25 de junho, 19 de outubro, Josina Machel e bairro Militar, na vila-sede do distrito de Vanduza. 13:15 no país.
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estamos na parte final deste espaço de emissão. Hoje é 7 de junho de 2026, passam 159 dias do ano no calendário gregoriano, faltando 207 dias para o término do ano 2026. É muito importante que o amigo ouvinte faça muito bem as contas e não se distraia. Comemora-se hoje o Dia Mundial da Segurança

Celebrado anualmente o 7 de junho, destaca a importância vital de prevenir, detectar e gerir riscos de origem alimentar. Visa também sensibilizar para o fato de que toda a cadeia, desde a produção até o consumo, deve garantir alimentos seguros e saudáveis. Uma data instituída pela Assembleia Geral das Nações Unidas em 2018 para combater os números alarmantes de doenças transmitidas por alimentos e garantir a saúde pública global. Então fica esta breve nota. Hoje é Dia Mundial da Segurança Alimentar. Já não dá para mais, queremos então agradecer ao amigo ouvinte pelo carinho da audiência.

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Já sabe, tem sido sempre um enorme prazer, uma grande alegria. É motivo de uma grande satisfação, mas também um desafio enorme estar com um amigo ouvinte. E, sem dúvidas, marcamos assim o nosso próximo encontro para muito breve. Tenha uma ótima tarde, um bom domingo e sempre ligado ao nosso canal.

0: Seja bem-vindo a mais uma edição do Cantinho da Pequenada.
1: Um lugar de alegria. Estão na apresentação as tuas amiguinhas Larissa Rodrigues
0: e Ermelinda de Yasmin. Na coordenação, a Mana Luísa foi.
1: Sonorização, Mano Sérgio Cher.
0: Na realização, o tio Júnior da Silva.
1: Sem se esquecer das nossas rubricas,
0: que serão apresentadas pelos nossos amiguinhos. Vamos agora começar o programa com muita alegria e emoção, escutando uma maravilhosa canção.

0: amiguinho, espero que o teu domingo esteja a ser muito bom. Durante o programa teremos o Cantinho do Saber,
1: Criança e Boas Maneiras e Cantinho e Palavras e Significados,
0: que será apresentada pela nossa amiguinha Shairine Jaque.
1: Mas agora vamos escutar uma linda música e chamar a nossa primeira rubrica, Cantinho do Saber.

0: amiguinho! Hoje, na nossa rubrica Cantinho do Saber, vamos falar de um assunto bastante sério e importante.
1: Amiguinho, sabias que o dia 12 de junho é o Dia Internacional da Luta contra o Trabalho Infantil? É isso mesmo, amiguinho!
0: O trabalho infantil é quando uma criança é obrigada a trabalhar de forma pesada em vez de estudar ou viver a sua infância de maneira saudável, com um tempo para estudar, brincar e descansar. Esse trabalho pode ser perigoso, cansativo, até o ponto de prejudicar o crescimento da criança.
1: É verdade, Ermelinda. Este é um problema sério porque todas as crianças têm direitos e um dos mais importantes é o direito à educação. Quando uma criança trabalha cedo demais, pode deixar de aprender, de brincar e de se desenvolver bem e isso acaba por afetar o seu futuro.
0: Em vários lugares do mundo, há crianças que vendem produtos nas ruas, trabalham em chapas ou fazem tarefas muito duras durante muitas horas. Mas é importante lembrar que a infância não deve ser um tempo de trabalho pesado, mas sim de aprendizagem, brincadeira e proteção.
1: Por isso, este dia existe para alertar a sociedade e lembrar aos nossos pais e encarregados de educação que devem proteger as crianças e garantir que elas estejam na escola e seguras. Nenhuma criança deve ser forçada a trabalhar.
0: Amiguinho, se alguma vez encontrares uma situação assim, deves falar com um adulto responsável, como um professor ou familiar, para que a criança passe a ser ajudada e aproveitar a sua infância e voltar aos estudos.
1: É verdade. Vamos todos contribuir para um mundo onde todas as crianças possam estudar, brincar e crescer com dignidade e felicidade.
0: É isso mesmo, amiguinha Larissa. Assim foi a nossa rubrica Cantinho do Saber.

0: Que música linda! Ermelinda, aprendeste alguma coisa na nossa rubrica Cantinho do Saber?
1: Aprendi bastante e aprendi que todas as crianças têm direito de estudar, brincar e crescer com alegria e segurança. Por isso devemos viver uma infância tranquila, sem preocupações de adultos, não é verdade?
0: É verdade. Nós devemos nos preocupar em estudar, porque o estudo ajuda a construir um futuro melhor e cheio de oportunidades.
1: A nossa amiguinha Chairine já está bem preparada e nós também já estamos bem preparados para escutar ela, não é isso, amiguinha?
0: É isso. Olá, amiguinha Chairine. Qual é a palavra escolhida para hoje?
1: Na nossa rubrica, palavras e significados.

Olá, Larissa. E olá, Emerlinda. Olá, amiguinho. Espero que a tua tarde de domingo esteja a ser muito bom. O meu está mil maravilhas. Estás pronto para aprender o significado de mais uma palavra? Então vamos a isso. A palavra escolhida para hoje é sagaz. Esta palavra vem do latim sagaz, que significa alguém que tem a capacidade de perceber ou compreender as coisas com facilidade. Está ligada com a ideia de farejar ou descobrir rapidamente, como se a pessoa conseguisse entender o que está escondido ou não dito. Ser sagaz significa ser uma pessoa muito inteligente e atenta que consegue perceber situações rápidas e interpretar bem o que acontece à sua volta. É alguém que não se deixa enganar facilmente porque observa com cuidado e pensa antes de agir. Por exemplo, uma pessoa sagaz pode perceber quando alguém não está a dizer a verdade ou pode encontrar soluções rápidas para um problema difícil. Não é apenas ser inteligente nos estudos, mas também ter esperteza e boa capacidade de análise no dia a dia. Em muitas situações, a sagacidade é uma qualidade muito importante porque ajuda a tomar decisões melhores e evitar erros. Uma pessoa sagaz sabe ouvir, observar e pensar com calma antes de falar ou agir. Assim, amiguinho, podemos dizer que ser sagaz é ter uma mente atenta e rápida, capaz de compreender o mundo de forma clara e inteligente. Espero que tenhas aprendido o significado da palavra escolhida para hoje. Assim foi Palavras e Significados, apresentada pela tua amiguinha, Shairine Jaque. Até a próxima!

0: agradecemos imensamente pela rubrica, amiguinha Chairine. Amiguinhos, espero que a tarde de domingo esteja sendo maravilhosa, que tenha aprendido o significado da palavra sagaz.
1: É verdade, nós aprendemos e gostamos muito.
0: É verdade, amiguinha. A infância é um tempo de aprender e ser feliz. O trabalho infantil acontece quando a criança faz trabalhos perigosos e muito pesados.
1: É verdade. Essas tarefas podem prejudicar a escola e a saúde da criança. Muitas vezes, a criança deixa de estudar para trabalhar, por isso impede o seu crescimento e o seu futuro.
0: Brincar ajuda no desenvolvimento, inteligência e das emoções. O descanso é importante para a saúde do corpo e da mente da criança. Estudar prepara a criança para a vida adulta. Mas, amiguinho, sendo essa a nossa palavra-chave de hoje, a infância é algo maravilhoso.
1: É verdade. A infância não deve ser cheia de responsabilidades pesadas. Cada criança deve crescer com alegria e liberdade. É dever da sociedade proteger este tempo especial.
0: A tarde de domingo está sendo maravilhosa, mas eu também gostaria de saber quais são as nossas maneiras de agir na sociedade. Nós, como crianças, nesta quinzena tão maravilhosa, como é que nós devemos nos comportar na rua, em casa, nas escolas, casa dos nossos tios, em visitas? Como podemos nos comportar, amiguinha Larissa?
1: Na escola, nós não devemos fazer barulho porque prejudica os outros amiguinhos. Devemos estar sempre... Não devemos fazer barulho na escola. Quando vamos para a casa dos nossos tios, devemos nos comportar para que possamos ser convidados... Para que possamos ser convidados mais uma vez. E tu, amiguinha Ermelinda, como devemos se comportar na rua?
0: Eu acho que devemos nos comportar de uma forma muito calma e educada. Devemos também cuidar do meio ambiente. Nós não podemos passear com um objeto ou um papel na mão que já não tem mais utilidade de despejar no chão. Devemos procurar um recipiente e deitar na lata de lixo. Conservar e proteger o meio ambiente é muito importante. Sem esquecer também ter boas maneiras. Agora, vamos chamar a nossa rubrica que pode nos explicar muito mais sobre boas maneiras. Chamar agora a nossa rubrica Criança e Boas Maneiras, que será apresentada pela nossa amiguinha
1: Fazila Edson.

amiguinho, mais um domingo de boas maneiras. Hoje vamos aprender a ajudar em casa. Amiguinho, ajudar em casa é uma forma muito bonita de demonstrar amor, respeito e responsabilidade dentro da família. Nós, as crianças, podemos colaborar em pequenas tarefas, como arrumar a cama, guardar os brinquedos ou ajudar a limpar algum simples. Isso não significa trabalho pesado, mas sim participação na vida da casa. É importante percebermos a diferença entre ajudar nas atividades de casa e trabalho infantil. Ajudar em casa é quando fazemos pequenas tarefas leves por pouco tempo. É sempre de acordo com a nossa idade. Se prejudicar a escola, o descanso ou o tempo de brincar,

Trabalhar como um adulto com tarefas pesadas por muitas horas. E isso atrapalha os estudos e a infância. Por isso, ajudar em casa deve ser algo saudável. Papá, mamã, titio e titia, é o vosso dever orientar as crianças e não sobrecarregar o trabalho. A idade é ensinar valores como responsabilidades, cooperação e respeito, e não substituir o papel dos adultos no trabalho. Quando uma criança ajuda em casa de forma correta, ela aprende a ser organizada, a valorizar o esforço dos outros e a viver em harmonia com a família. Amiguinho, ajudar em casa é uma boa maneira de crescer com boas maneiras e responsabilidades, desde que haja equilíbrio, proteção e respeito pela infância. Por aqui termina a rubrica Crianças de Boas Maneiras, apresentada pela tua amiguinha Facila Edson.

0: Uau! Realmente aprendemos bastante na nossa rubrica Crianças e Boas Maneiras. Aprendeste alguma coisa, amiguinha?
1: Sim, eu aprendi muito.
0: Que dar ajuda aos papais e mamães lá em casa não é trabalho esforçado, mas sim é responsabilidade e dever das crianças. Agora vamos ter um tempinho e um minutinho e, quem sabe, muito tempo de diversão com a nossa amiguinha para podermos ter uma conversa emocionante com a nossa amiguinha.
1: Fazila. Olá, Fazila.
2: Olá, Larissa.
0: Como estás?
2: Estou bem, tu?
0: Também estou bem. Fazila, como está sendo a tua tarde de domingo nesta quinzena maravilhosa que é toda nossa?
2: A minha tarde de domingo está sendo muito boa. Não sei a vossa.
0: A nossa também está sendo maravilhosa, com um sorriso pleno e um olhar cheio de sonhos. Amiguinha, nos falaste... Você, amiguinha... A nossa amiguinha aqui nos falou de muitas tarefas que devemos fazer para ajudar as mamães, os papais e os tios lá em casa. A nossa amiguinha aqui consegue cumprir com todas?
2: Eu acho que sim.
0: Quais são as tarefas que você ajuda lá em casa?
2: Lavar a louça, varrer dentro de casa e preparar o café da manhã.
1: Uau, que bom! Já agora, amiguinha, nos conte como passaste o dia 1 de junho.
2: Eu passei muito bom.
1: Uau, que bom. O que fizeste?
2: Fui para o parque, me diverti, pintei o meu rosto e muitas coisas.
1: Uau, que bom.
0: Amiguinho, a quinzena é toda nossa e vamos aproveitar ela ao máximo com muita alegria.
1: Sem se esquecer dos nossos direitos e os nossos deveres.
0: E como diz o ditado, lembrar é viver. Pedimos agora ao Mano Sérgio para trazer algumas recordações de como foi o nosso dia 1 de junho.

0: apresentar alguns dos nossos amiguinhos. Olá, amiguinha.
1: Olá.
0: Tudo bem, amiguinha?
1: Estou bem.
0: Eu também estou bem. Como é que te chamas?
1: Valquíria.
0: Uau, que nome lindo, Valquíria. Valquíria, estás feliz?
1: Sim.
0: Por que que estás feliz? Qual é o motivo dessa felicidade?
1: Porque hoje estamos na praça.
0: A comemorar o quê?
1: 1 de junho.
0: Dia 1 de junho? O que é o dia 1 de junho? O que você comemora no dia 1 de junho?
1: Dia das crianças.
0: Uau, estás feliz?
1: Sim.
0: Eu também estou muito feliz. Valquíria? Valquíria, o que esperas do dia de hoje?
1: Comemorar. Comemorar.
0: Comemorar?
1: Sim.
0: O que esperas comer hoje no dia da criança, no dia da animação, da diversão, da felicidade?
1: Vou comer lanche.
0: Olá, amiguinha.
2: Olá.
0: Tudo bem, amiguinha?
2: Estou bem.
0: Como é que te chama?
2: Nestlé.
0: Nestlé. Uau, nome lindo. Nestlé, quantos anos tem?
2: 7.
0: 7. O que estás a comemorar hoje?
2: 1 de junho.
0: O que se comemora no dia 1 de junho?
2: Dia das crianças.
0: Estás muito feliz?
2: Sim.
0: Uau. Onde vais passar o dia de hoje? O que esperas do dia de hoje?
2: Na escola.
0: O que vais comer hoje, amiguinha?
2: Nignac.
0: Só nignac?
2: Mamãe tá sem coça.
0: Agora passo a palavra para minha amiguinha que está do outro lado da praça. Olá, Ivânia.
3: Olá, Ermelinda. Olá, colegas dos estúdios. Eu estou aqui do outro lado da praça com alguns amiguinhos. Olá, amiguinho. Como se chamas?
4: Chamo Wayne.
3: Wayne, hoje é dia do quê?
4: Hoje é dia das crianças.
3: Wayne, estás muito feliz por esse dia?
4: Sim.
3: O que esperas comer hoje?
4: Espero comer bolacha mais batata.
3: Bolacha e batata só?
4: Mais arroz.
3: Olá, amiguinha, tudo bem?
4: Sou bem.
3: Qual é o teu nome?
4: Ecléa João Saguri.
3: Ecléa João Saguri. Por que estás aqui hoje? Por que estás muito feliz?
4: Eu vou gostei 1 de junho.
3: Hoje é dia 1 de junho?
4: Sim.
3: O que se celebra no dia 1 de junho?
4: Celebra dia da criança.
3: Celebra-se o dia da criança, não é?
4: Sim.
3: E o que vais fazer hoje? Vais pro parque, vais brincar com teus amiguinhos. O que vais comer? Você quer comer o que hoje?
4: Eu quero comer sorvete.
3: Sorvete? Mais o que?
4: Mais o que?
3: Sim.
4: Mais bolo.
3: Pra quem vão os beijinhos de abraço? Você quer mandar beijinhos de abraço, né?
4: Ah, sim.
3: Pra quem?
4: Pra mamãe.

0: maravilhoso.
1: É verdade.
0: O nosso dia 1 de junho foi incrível. Tivemos muita animação, diversão, brincadeira e, acima de tudo, muita comida gostosa. Amiguinho, a quinzena da criança é muito maravilhosa, é cheia de brincadeiras, porque é especial comemorar o dia da criança e lembrar também a importância que a criança tem na nossa vida.
1: É verdade. Amiguinho, para quem quiser se juntar a nós para uma conversa, é só ligar para o número 84 80 27 63 8. Repito, 84 80 27 63 8.
0: A proteção da criança é um dever essencial da família. A escola é um lugar muito importante na vida da criança. E é lá onde se aprende a ler, escrever e pensar melhor.
1: Sim, os professores ajudam na formação do futuro da criança.
0: A escola também ensina valores como respeito e disciplina. Ir à escola deve ser prioridade para todas as crianças. O conselho, o conhecimento adquirido ajuda a construir um futuro melhor para a criança. Estamos aqui na praça para entrevistar

0: pouco a pouco, caminhamos para o fim do nosso programa. Amiguinho, a nossa companhia é feita de alegria, emoção e muita diversão. A tarde de domingo está sendo maravilhosa e cheia de alegria, porque estamos aqui com a companhia do nosso amiguinho aí do outro lado, que nos escuta com muita emoção e muita alegria.
1: É verdade, a educação é um direito de todas as crianças. Brincar é essencial para o desenvolvimento da criança. Através da brincadeira, a criança aprende a conviver com os outros. Brincar ajuda a desenvolver criatividade e imaginação.
0: Os adultos devem ensinar as crianças com muita paciência e boa conversa. Corrigir os erros ajuda a criança a crescer melhor. O respeito deve exigir e existir entre adultos e crianças.

0: amiguinho. Foi muito bom passar a tarde de domingo contigo. Voltamos com promessas de muita novidade boa. Mas chegou a hora de nos despedirmos com muita, muita calma e alegria e muita memória boa que partilhamos neste dia. Na produção esteve a Mana Luísa Foi.
1: Sonorização Mano Sérgio Cher.
0: Na coordenação e realização, o tio Júnior da Silva. Na apresentação, as suas amiguinhas Ermelinda da Yasmin
1: e Larissa Rodrigues.
0: Foi assim o nosso programa, nesta tarde de domingo, ao teu lado, amiguinho. Mais uma vez,

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1: 15h54 minutos, passagem então por Marraquém, no Incomate de Chinavane 0, Esfa de Boane 1, pelo menos esta era a última indicação. Roberto
2: Castro, as coisas já mudaram aqui no campo do Estrela Vermelha em Marraquém. Aos 45 minutos, quando estava a se levantar então a placa 4 para compensar o tempo perdido, o Incomate de Chinavane, este chega ao empate por intermédio de André. É que recebe a bola, uma bola quase perdida, recebe a bola o André, no chuta em jeito do que em força. E a bola só foi parar no fundo das malhas do guarda-redes Vítor da Escola de Sargento de Boane. Estamos no tempo de intervalo, vamos às penalidades. Incomate de Chinavane 1, empatou quase no último minuto desta segunda parte do jogo. E em Esfa de Boane também 1. Vamos às grandes penalidades. A Escola de Sargento de Boane.
1: Rigoberto?
2: Sim.
1: Só explica uma coisa. O Incomate de Chinavane empata à beira do intervalo ou à beira do fim do jogo?
2: À beira do fim do jogo, cara.
1: Ah, ok. É que tinha-me percebido o intervalo.
2: Não, à beira do fim do jogo.
1: Então, vamos aos penaltis.
2: Vamos aos penaltis e a ESFA acaba então de trocar o guarda-redes, uma substituição do guarda-redes. Sai Vítor, entra Daniel. Se calhar são aquelas estratégias para defender os penaltis.
1: Na tua perspectiva, ainda falta muito tempo para se iniciar essa marcação de penaltis?
2: Sim, ainda falta, porque o jogo acaba de terminar.
1: Ok, então vais ficar em via aberta para quando iniciar então a primeira série de marcação de grandes penalidades, poder nos trazer então esse momento que é decisivo aí em Marraquém. Combinado?
2: Combinado, Castro.
1: Fica então via aberta para o campo de Marraquém, 56 minutos depois das 15. Pergunto ao Anuar se já está em condições de regressar esse ABB Vulcano.
3: Afirmativo, Castro Jorge, 1 minuto 25 segundos, não houve alteração no xadrez das duas equipas. Os que entraram no primeiro minuto da primeira parte são os que voltaram para esta segunda parte. Portanto, 0-1 no marcador, vai vencendo a formação do Vulcano, golo apontado praticamente no último minuto de compensação por intermédio de Lindomar, portanto aos 45 mais 2. É pontapé de canto agora para a formação da ABB, lado direito do seu ataque, a bola já foi colocada ali por Martinho, que é o marcador de serviço dos pontapés de canto, vai levantar portanto o seu braço direito e não sei se continua aqui, Castro.
1: Bom, vamos então numa altura em que acaba de chegar uma informação que diz que o Oman está nesta altura em vantagem, marcou o Al Subi. Estamos a acompanhar por vias alternativas estes jogos, por isso muita dificuldade, mas é um resultado para confirmar, porque na plataforma onde eu estou a acompanhar está 0-0 ainda, mas vamos confirmar.
3: Muito bem, Castro, bom, a confirmar-se o golo do nosso adversário, não vai ser uma notícia muito boa para dar aquele que nos escuta.
1: É que neste outro local onde estou a receber esta notificação, diz que o golo foi marcado ao minuto 30. E na plataforma que estou a acompanhar, o jogo está com 45 mais, significa que já passamos da primeira parte, e está 0-0, então fica muito complicado.
3: Muito bem, são ossos do ofício, Castro. Vais fazer tudo por tudo, naturalmente, para encontrar a verdade. Olha agora a formação do Vulcano sobre o lado esquerdo, vai correndo exatamente ali, o camisola número 16, vai fazer o cruzamento na circunstância Jaime, a bola acaba depois por chegar ali, junto à zona defensiva da ABB, bola atrasada depois ali para o Jaló. Entregou para o guarda-redes, naturalmente que é o Teixeira deixa do lado esquerdo, vai subindo portanto o Martinho, vai correndo, quase quase a fazer metade do campo sobre o lado esquerdo, depois entrega ali na direção de Carbildo, a bola depois metida no cortão central, há falta, não há, não senhor, a poucos dias da partida, deixa a seguir, diz que não há rigorosamente nada, está ali caído o homem da BP, segue o jogo, a bola sai para lá da linha lateral e nesta altura vem então o senhor Paulo Jones acercar-se do jogador da formação da BP que estava ali caído, digo estava porque já se levantou, portanto vai prosseguir na partida, o lançamento já foi efetuado, segue o jogo, a equipa da BP naturalmente vai tentar enfim chegar ao gol de empate ainda nestes primeiros minutos desta segunda parte, ah, se calhar depois tentar virar o resultado, mas a verdade manda dizer que a equipa de Vulcano vem mesmo resolvida a perturbar as ações ofensivas da equipa. Vai agora surgir, a bola passa por cima. Sim, sim.
2: Já vão começar então a marcação de cenas de grande penalidade aqui no campo de Estrela. Vai
3: muito
2: começar
3: bem.
2: Então a equipa da Escola de Formação do Sargento de Boane. Já está posicionado o Pauni, o número 6 da equipa da ESFA. E o Rafael do Incomate é o guarda-redes. Toma balanço. Defendeu! Defende Rafael do Incomate. É a primeira perdida da equipa da Escola de Formação de Sargento de Boane. É, Pauni falha a primeira tentativa. Salto para Rafael do Incomate de Chinavani. Está assim. Esta de Boane falha então a primeira tentativa. Vai agora o guarda-redes da equipa da ESFA. É o Daniel, que entrou nesta segunda parte. Vai lá o Inove do Incomate Chinavani. É o André, o autor do golo do empate, quase no fim do jogo. Vai tomar balanço. André, Daniel está na baliza. Vamos ver. Atira, defende! Defendeu Daniel, da Escola de Sargento de Boane.
1: Rigoberto?
2: Castro e ouvinte, Anuário.
1: Rigoberto?
2: É.
1: Rigoberto?
2: Castro?
1: Só uma confirmação. Anuário, houve golo no campo da BB?
3: Não.
1: Não, não. Ok. Seguimos em Marraquém.
2: Sim, Castro. Dizia eu que defende também o guarda-redes Daniel, da Escola de Sargento de Boane, o 9, André, que fez o golo de empate no último minuto do jogo, também viu a sua bola a ser defendida pelo guarda-redes da Escola de Sargento de Boane. Está 0-0, falha as primeiras tentativas, agora está lá o Vitor, o Rafael dizia, é o capitão da Escola de Sargento de Boane, vai tentar, vamos ver o que vai acontecer, toma balanço, chutou, gol! É o número 7. Uma bola bem batida, guardei do outro lado, a bola também do outro lado. Esta já é vantagem nesta marcação de ser de grandes penalidades. Final da taça de Moçambique, província de Maputo, Esfa de Boane, Incomate de Chinavani. As primeiras tentativas foram falhadas e Esfa consegue converter a segunda por intermédio do capitão da equipa Sassão. Agora está lá a equipa do Incomate, vai tentar a sua segunda conversão, com a segunda tentativa, está o guarda-redes da equipa da ESFA, o guarda-redes faz uma cera, tira, golo! É o golo do Incomate. Segunda tentativa também conseguida, bem convertida pela equipa do Incomate Chinavani. 1-1. É, não está fácil para as duas equipas. Bate o coração para os adeptos, treinadores e a todos aqueles que sofrem para estas duas equipas. Agora o guarda-redes do Incomate Chinavani vai à baliza, enquanto o 18 da ESFA também vai tentar a sua conversão. O 18 é o 8, dizia. É o Ilício. Vai tentar tomar balanço. Está o Rafael do Incomate, o guarda-redes. Vamos ver o que vai acontecer. É o Canhoto. Oh, dizia Arlindo que não confia muito nos canhotos. Vamos ver o que vai acontecer. Atira, gol! E bem batido. É um canhoto com uma experiência. quase a bola entra no verde da baliza. Bem batido esse penalti, em combate faz a escola Sargento Boane, converte a segunda bola. Vai também o número 5 da equipa de combate, e também na baliza está o Daniel da Esfa. Vamos ver o que vai acontecer. Bem, devagarinho, vai o número 5, é o Sene, da equipa do Incomate, vai tentar a sua conversão, toma balanço, o árbitro já apitou, respira fundo, atira agora. Eu também, a segunda conversão do Incomate, 2-4, não está fácil. Agora vai o guarda da equipa do Incomate, é o Rafael. Vou esperar que vai do lado da equipa da escola Sargento Boane. Está andando de lado, que dificulta então, para ver qual será o número deste jogador. Vira as costas, é o número 2, é o Carlos. Toma balanço. Toma muito balanço. Está muito distante da bola. Vamos ver o que vai acontecer. Está Rafael na baliza. Está o Carlos da escola Sargento Boane. Aproxima a bola. Chutou. É a terceira conversão da equipa da escola Sargento Boane. O Rafael tentou, mas a bola estava com uma velocidade que, mesmo com os punhos, não conseguiu chegar. Está 3 para a escola Sargento Boane. 2, vai lá o número 14. É o Pacul, da equipa do Incomate, e também o Daniel. É o guarda-redes da equipa da escola Sargento Boane. O Pacul vai tentar converter. O árbitro já apitou. Demorou um bocadinho. Chutou! Também o Incomate consegue a terceira conversão. 3-4. Depois das primeiras tentativas falhadas, as 3 seguidas foram convertidas, e bem convertidas. Agora vai o guarda-redes da equipa do Incomate Naval. É o Rafael. Lá vai também o jogador da equipa das Contas Sargento de Boane. Não consigo ver o número do ponto de encontro. Vamos ver. Está o Rafael. É o número 10 da escola Sargento Boane. Vai tentar. Atira, gol. Ele falhou. Falha a 4ª tentativa. A equipa da escola de Sargento de Boane está. Chutou para fora. E falha a 4ª tentativa, a equipa dos sargentos de Boane. E agora vai o jogador da equipa do Incomate Naval. Está o Daniel na baliza. O número 4 nas nossas, é o Jeremias. Do Incomate Naval vai a 4ª tentativa do Incomate. O árbitro já apitou. Chutou, Igor. O Incomate consegue converter a 4ª tentativa. E se o jogador da equipa da escola Sargentos de Boane, que caminha devagar e devagarinho neste momento, se falha, o Incomate não passa. Vamos ver o que vai acontecer. É a última tentativa da escola de Sargentos de Boane. Está entre os postos o Rafael. Vai pedindo a todos os deuses, pega os postos da baliza, viaja no círculo da sua baliza, está a fazer aquelas rezas para ver se Deus consegue ajudar. Porque se a escola de Sargento falha, este é o 17. É o Moisés da escola de Sargento de Boane. Se falha, Incomate passa. Se converte, esperamos para a última. Atira, defendeu! E defende, e o Comandante Navane está é campeão da Taça de Moçambique. Castro Jorge, ouvintes, vai ser repetido então lá. Não sei o que terá acontecido. Vai ser então repetido o lance. Ah, não, não há repetição. É mesmo. Falhou mesmo, falhou. Fiquei com a impressão de que o árbitro tinha chamado então o jogador da equipa da Escola de Estrangeiro de Bono, guarda-redes, mas não. Falhou. É a última tentativa da escola do Incomércio Navani. É o capitão Altino. Já se grita. Campeão, campeão. Vamos ver. Calo! Incomércio Navani faz 4 golos de conversão de penalti. 3 para Espa de Boane. E é campeão da Taça de Moçambique. Fase provincial. De Maputo, Castro Jorge, Lovitz. Altino, capitão, chamado a instantes, converteu com mestria em Comandos Navane, é o campeão da Taça de Moçambique, fase provincial de Maputo. Castro, vou fazendo uma pequena curva para ver se chego então aos técnicos das duas coletividades para ouvir as reações. Castro.
1: Via aberta continua então para o companheiro de trabalho que está naturalmente no campo do Estrela Vermelha em Marraquene, em Zintaba mais particularmente, e onde testemunhou então a transição, ou conquista no caso particular, a nível da fase provincial de Maputo, Taça Moçambique e da Incomate diante do Espa, depois de empate uma bola nos 90 minutos na marcação de pontapé de penalti, o Incomate Navani vence por 4-3. Roberto?
2: Sim, Castro, estou a 1 minuto de chegar no estádio, no campo, aliás, no centro do campo.
1: Ok, vamos então esperar pelo Rigoberto Chissano para que nos possa trazer então a atualização daquilo que será a reação dos treinadores das duas equipas. Mas antes disso, enquanto fazemos compasso de espera no ar, mantém-se aí o 0-1.
3: É verdade, e o ABB tem só 30 minutos, mais o tempo de compensação naturalmente, para chegar ao gol de empate, ou quiçá, para virar este resultado de 0-1. Uma alteração na equipa da ABB, naturalmente com o técnico da formação Nelson Santos, nada satisfeito com a prestação de Carimo, acabou por lançar Stefano ao jogo, isso precisamente aos 15 minutos, e vamos ver o que é que vai dar.
2: Sim, Anuário ouvintes, já é possível então ouvir os técnicos das duas coletividades, vão assim se abraçando. Estamos a falar do Mr. Zuma da ESFA e do Mr. Edson Mavunga. Mister, depois da entrada em falso na primeira parte, em combate empata quase o minuto 90 e consegue converter os penaltis. Foi também de uma primeira perdida na primeira conversão.
4: Yeah. Tivemos uma complicação hoje, uma viagem que só chegamos aqui, logo equipamos, mas isso não tem nada a ver com os espectadores ou estão aqui. E dizendo que a minha equipe, realmente, o que aconteceu é por aquilo que... Foi a justificação da nossa viagem. Mas pronto, voltamos segunda parte, com algumas mexidas. Viu-se que em combate queria chegar lá. E chegou, empatou o jogo, numa situação em que poderíamos ter marcado mais. Mas há que trabalhar, há muitas situações que tem que trabalhar aqui. Esta equipe é da minha terra. Eu, quando treino esta equipa, não treino pelo dinheiro, treino no fundo do coração, porque estou a proteger os meus irmãos. E vou continuar a trabalhar para ver se chego longe. Eu só gostei, porque não podia perder 2 seguidos com eles. Depois de ter perdido a supertaça, estamos a ganhar a final da taça. Então tudo é taça. Mas o bom é o próprio Incomate, que chegou nos quartos finais de ano passado. E repesca a ESFA para sermos duas equipas, disputarmos na província, nesta taça. Isso é de louvar. E quem levou

0: A bola vai ali para o guarda-redes Teixeira. Teixeira entrega o Martinho. Martinho agora vai ultrapassar a linha de meio campo. É na asa esquerda. Vai fazer o quê? Abre agora na direção de Stefan. Stefan recolhe com o pé direito, depois com o esquerdo. Faz um passe do lado direito. Depois é o Ijaita. Olha agora o cruzamento do jogador da formação da BB. E a bola acaba. Acaba por sair para lá da linha de fundo num cabeceamento que, enfim, tinha todo o rótulo de golo. A verdade é que a bola saiu para lá da linha de fundo e vai ser pontapé de canto para a formação da ABB, mas há um jogador da equipa do Vulcano que está ali caído, mesmo sobre o traço da linha do golo, isto aos 31 minutos, e a equipa, portanto, do Vulcano vai, enfim, ganhando alguns minutos, alguns segundos, melhor dizendo, porque tudo que é deixar, enfim, rolar o cronómetro é o que interessa à equipa do Vulcano, que, enfim, está aqui a fazer história, a fazer, portanto, uma sensação de que taça é mesmo taça, porque duas equipas de São Paulo já ficaram pelo caminho, digo particularmente o Machacani e também o Ferroviário de Lixinga, e aqui a equipa da BB, enfim, por este andar, não diria que se arrisca a seguir o mesmo caminho, porque ainda faltam cerca de, estamos com 31 minutos, cerca de 15 minutos, mais coisa, menos coisa, para o termo da partida. Portanto, partida ainda interrompida, estão ali os massagistas da equipa do Vulcano, naturalmente a tentarem recuperar o jogador, que está praticamente rodeado por companheiros e adversários, isto numa tentativa por parte dos homens da ABB de, enfim, verificar se efetivamente o jogador está de uma forma que não possa ainda recuperar, e pede inclusive que, enfim, a maca seja introduzida num retângulo para poder, é o próprio guarda-redes. É o próprio guarda-redes Paulo, portanto, esse dono e senhor, durante 4 minutos, pode gozar dessa prerrogativa de que não pode, enfim, não pode ser retirado para fora das quatro linhas, e acontece que estas normas, Castro Jorge, estas regras, vão ser naturalmente completamente alteradas no Mundial de 2026, melhor dizendo, porque esta perda de tempo são os lançamentos de linha lateral, são, enfim, os pontapés de baliza, são aquelas paragens técnicas do guarda-redes que senta, tem 4 minutos em si para o cronómetro girar, vai matando a iniciativa do adversário, mas vamos ver o que é que vai acontecer. A verdade é que o médico também da formação da ABB acabou mesmo por, como esse é o hábito, esse é o apanágio, acabou também por ir dar uma mãozinha ali ao guarda-redes Paulo, que já se levantou, e ele próprio já colocou o esférico no bico esquerdo da sua área de baliza. Agora não faz o pontapé, é o outro, é o defesa Jaime, é quem pontapeia a bola com muita força. Entramos já no penúltimo minuto, que picou desta segunda parte, já estamos com 33, agora mais uns pauzinhos, segue o jogo, vai a bola para o Stefano com o pé esquerdo, entregou ali na direção de Martinho, ultrapassa a linha de meio campo, Martinho depois faz a bola girar para o lado esquerdo, atenção, uma infiltração, olha um cruzamento contra o corpo do adversário, a bola volta ainda para a BP, olha o cruzamento ainda mais chegado, novamente de cabeça, e agora testa feito o esférico, saiu para lá da linha de fundo, foi o defesa Chipoa que cabeceou para lá da linha de fundo, é pontapé de baliza, é pontapé de canto, melhor dizendo, para a formação da BP, é na zona esquerda, o pontapé vai partir, creio que é mesmo o Martinho, faz a sinalética com o seu braço direito, atenção, atenção, muita gente ali na área do guarda-redes Paulo, bola batida a meia altura, cabeceamento, a bola acaba por ser rechaçada, insiste agora depois o Cremildo, a bola chega depois ali ao Stefano, Stefano faz a abertura para a esquerda, vai sair o cruzamento, é com o pé esquerdo, bola chega da baliza, bola cabeceada para lá da linha de fundo, e vai ser, creio que vai ser, é lançamento para a formação, portanto é lançamento para a formação do Vulcano. E é lá disparado o jogador da ABB, naturalmente, para não permitir a queima de tempo por parte dos jogadores do Vulcano. O que é certo é que o cronómetro vai mesmo avançando. Já estamos com 34, quase 35 nesta segunda parte. O que significa que faltam 10 minutos para os 45 deste encontro. A paz ainda, o tempo de compensação. A verdade é que o golo por parte da formação da BB não surge. A bola vai ali para os homens do Vulcano. O 17 Rabiot fez o corte, mas insiste ainda a formação do Vulcano. Então tem que ser o Candinho e depois atrasar ali para o guarda-redes Teixeira. Recolhe com o seu pé esquerdo. esquerdo. O Teixeira olha depois para o Candinho, dá-lhe um esférico. O Candinho tem já desmarcação aqui do Stefan, mas ele prefere pontapear, pontapé para frente e fé em Deus. A bola vai para quem? Vai ali para o Cadre. A Cadre faz abertura para a esquerda. Olha o Mutar, vai tentar fazer o cruzamento, ainda não fez. Vai tentar agora fazer o quê? Passa pelo adversário, mas acaba por, enfim, fazer, cometer uma falta, algo perigosa. O defesa direito da formação, o do Vulcão, mais propriamente o Gerson, é pontapé livre, portanto, é para a equipa da ABB. Caminhamos já para o minuto 25, mais 50 segundos, quase 36 nesta segunda parte, 0-1 no marcador. O Vulcão está a fazer taça, está a fazer, enfim, aqui, aquilo que é o espetáculo da taça. Bola a ser colocada já no local devido, eu creio que é o Stefano, então Martinho, é mesmo Martinho, o marcador de serviço, o homem das bolas paradas, agora os dois braços no ar, vai bater a meia altura, cabeceamento, a bola acaba, é por chegar ali, as mãos do guarda-redes Paulo, já segurou o Paulo, vai enfim também para o fofinho da relva, vai queimando uns segundinhos, 36 minutos, mais 50, mais 26 segundos, 0-1 no marcador, o Vulcano está a fazer história aqui na taça, pelo menos até este momento. A bola vai para quem? Vai ali para o Martinho, Martinho deixa depois ali para o Stefano, vai tentar fazer a distribuição de jogo, ainda não fez, a bola na esquerda, vai tentar subir o jogador da turma da BB, mete depois em Cunha, quase sobre a linha de fundo, recolhe aí o Ijeita, vai fazer o quê? Faz o atraso, a bola depois metida a meia altura, luta dois jogadores, a bola vai sobrar, olha aí a tentativa de remate, ainda não surgiu, ainda não surgiu, a equipa da ABB não tem capacidade para perfurar aquela muralha defensiva, toda a equipa do Vulcano praticamente instalada na sua zona mais recuada. A bola agora vai sobre o lado direito e vai para quem? Vai para o Crimildo, Crimildo para o Stefano, Stefano para Crimildo, a bola acaba depois por chegar ao alcance do homem da ABB, mas está caído um homem do Vulcano e o cronómetro vai girando, 37 minutos, mais 50 segundos, 0-1 no marcador, toda a equipa da ABB naturalmente agora, enfim, tenta apressar-se um pouco mais, tanto mais que o jogador do ABB vai mesmo buscar o esférico do local onde se encontrava para entregá-lo ao jogador do Vulcano. É para a marcação do pontapé livre, ainda no seu meio campo defensivo, a bola já endossada lá para a zona defensiva da ABB e depois a bola vai à mão do camisola número 17, exatamente o Rabiote, então vai ser pontapé livre, já foi cobrado, o juiz da partida diz que a bola estava a rolar, ela tem que estar completamente estática, mandam-se as leis e o livre vai novamente ser cobrado, desta feita por intermédio de Candinho. Candinho entregou ali para o Mokhtar, Mokhtar para a esquerda, é exatamente a equipa do ABB a subir, eu creio que o Diallo, praticamente já é ponta de lança, está ali metido em Cunha entre a defesa da formação do Vulcano, insiste ainda a equipa da ABB, olha agora o remate despertado, bola com muita força, quase que entra na baliza do outro campo, do campo número 2, portanto, pontapé de baliza para a formação do Vulcano, vai olhando para o cronómetro, 38 minutos, significa que faltam 7 para a placa das compensações, e a formação da ABB perde aqui no seu reduto perante o Vulcano, é pontapé de baliza, é para a formação do Vulcano, o próprio guarda-redes, agora o Paulo apressa-se, enfim, para fazer, não se apressa para fazer a marcação do pontapé, roupa o segundo, e agora sim, já pontapeou, aparece depois ali o 19, que é o Jamanta, o capitão da equipa, e o esférico chega ainda para os homens do Vulcano, 17 nas costas, é o Rabiote cai no interior da área, o Arte deixa seguir, diz que é pontapé de baliza, não fica absolutamente nada, manda que, enfim, a bola seja colocada ali de forma estática, e agora o próprio Teixeira, entregou-se para quem? Entregou para o Candinho, vai o Candinho, quase que ultrapassa a linha de campo, não, prefere entregar para o Stefano, vai tentar fazer a distribuição, entregou depois ali para o capitão, que é o Cadre, a Cadre abriu para a esquerda, bola com muita força, sai para lá da linha lateral, próximo da bandeira de canto, portanto é lançamento para a formação do Vulcano, o cronómetro vem avançando, daqui a bocado vamos entrar nos últimos 5 minutos desta segunda parte, 0-1 no marcador, a equipa de Vulcano marcou ao minuto 45 mais 2 por intermédio do Lindomar, isto na final praticamente da primeira parte do desafio, o lançamento já a ser executado ali por Gerson, deixa depois ali para o Jaime, perde posição, a bola vai até o cadre levanta a cabeça, faz a abertura para o lado direito, vai o pequenino jogador, mas muito beliçoso, o Cremildo faz o cruzamento, muito, um bombeamento, de melhor dizendo, está ali muita gente do Vulcano. Agora tentativa de cabeceamento, a bola acaba por sair ao lado, mas também já havia posição irregular de Jaita, portanto, mesmo que a bola tivesse entrado, não iria valer, porque efetivamente estava o Jaita em posição irregular. Caminhamos já para o minuto 40, mais 30 segundos, 0-1 no marcador, transmissão do RM Desportos, imortal no canto da Nacional, a partir aqui do campo número 1 da Arena Lalji, melhor dizendo, no município da Matola, bairro da Matola Gar, no área do Chumene. Olha a formação da BB, olha agora o cruzamento, toda a equipa do Vulcano, praticamente ali à frente do seu guarda-redes, Paulo, é o tal caminhão, é o tal caminhonete, é o tal, enfim, o comboio que o Salas disse que iria colocar à frente ao seu guarda-redes para impedir que a bola entrasse na baliza. Vai ser lançamento agora para a formação da ABB, bola muito comprida, saltam vários jogadores, o corte já foi efetuado, pontapé para frente, e fé em Deus, é o que faz a equipa do Vulcano, e a bola vai sair, não sai não senhor, porque recolheu aí o Mokhtar deixa para quem? Deixou sobre o corredor central, e deixou para quem? Para o Cantinho, faça a distribuição, Cantinho meteu lá para frente, aparece depois ali o Martinho estica o passe na esquerda, vai surgir agora o cruzamento, ainda não surgiu, agora volta a bola para Martinho, agora sim, o cruzamento já foi efetuado, a bola subida, acaba, olha agora o Cremildo, vai fazer o cruzamento, falham vários jogadores da equipa, naturalmente, do Vulcano, a bola sobra ali para a equipa do ABB, diz o que é o árbitro, interrompe a partida porque está caído o jogador da formação do Vulcano, mesmo sobre o traço superior da área do guarda-redes Paulo, e partida, portanto, interrompida, está a ser assistido o homem que está ali caído, sinceramente não consigo ver porque está rodeado por companheiros e adversários, a verdade é que o cronómetro vai girando e faltam 3 minutos para a mostragem da placa das compensações. Entra rapidamente também o massagista da formação da ABB, porque é um jogador da... não, é do Vulcano. Portanto, são dois jogadores, um já se levantou, agora o árbitro vai para o outro, para o lado contrário. Eu creio que se o Paulo Jones for um árbitro que, enfim, cumpra as leis, vai ter que dar uma compensação para cima de 6 minutos, porque o tempo perdido é enorme, só com o guarda-redes Paulo foram cerca de 4 minutos, mas enfim, outras paragens. A verdade é que a equipa do Vulcano agora prepara também uma mexida, porque vejo ali o azulinho a fazer exercícios de aquecimento junto ao seu banco técnico, o que significa que vai ser lançado ao jogo. Vai mesmo entregar o papelinho ali ao quarto árbitro, o senhor Hermenegildo Nguenha, no sentido, portanto, de ir render um colega de equipa, e isso tudo leva com que a partida, enfim, vá girando. Daqui a bocado vamos entrar mesmo no minuto capicua desta partida e a equipa da ABB não consegue, enfim, ultrapassar aquela muralha defensiva da formação comandada pelo Lalas. São 5 jogadores em linha que fazem a primeira barreira, depois uma barreira de mais 4 à frente dos 5, só isso dá 9 jogadores. Apenas um pouco mais adiantado para, enfim, não permitir a subida dos centrais da equipa, portanto, da ABB. Isto tudo leva com que, daqui a bocado, entremos mesmo no último minuto capicua e há uma saída do 27, entrada do 5. O 27, portanto, é o Júnior, o 5 é exatamente o azulinho, portanto, mudança nas hostes do técnico Salas. Praticamente já no final desta primeira parte, desta segunda parte, melhor dizendo, isto em termos ainda do jogo dos 45 minutos correspondente à segunda parte. A bola para depois vai metida lá para frente. Sai o esférico para a linha lateral e vai ser lançamento, é para a turma da ABB, já entramos no último minuto capicua desta partida, 44, agora mais uns pouzinhos, o lançamento vai ser longo, Cremildo, bola lançada, muito próximo da área, agora ele numa tentativa de remate, mas corta a defensiva, o guardou foi ali, o Chipoa, a bola vai tentada e está lá o guarda-redes Paulo, a limpar tudo, a defender tudo, a tudo que é defensável. Agora já tenho ali o quarto árbitro com a placa das compensações e eu pedi a pelo menos 6 minutos. A verdade é que se calhar vai aumentar mais qualquer coisa, se calhar para aí uns 8 minutos. É, exatamente, 8 minutos é o tempo que a BB tem para chegar ao colo da igualdade. Portanto, já foi levantada a placa das compensações. 8 minutos é o tempo que falta jogar nesta partida entre as equipas da BB e do Vulcão, com a equipa do Vulcão a vencer por 1-0.
1: Já virá no pacote.

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8: Gerson Alexandre, ouvinte, boa noite. O governo pretende dinamizar a implementação dos projetos de resiliência, desenvolvimento econômico e combate às desigualdades sociais no país. É uma pretensão inserida na participação esta segunda-feira do Presidente da República, Daniel Chapo, no Fórum de Fragilidades 2026 a ter lugar na capital norte-americana, Washington, D.C. O detalhe com o enviado especial da Rádio Moçambique a Washington, jornalista Bomerjan.
9: Trata-se de um evento que vai redesenhar estratégias eficazes para o alinhamento de esforços entre o Banco Mundial e parceiros estratégicos para um financiamento com impactos duradouros na perspectiva de desenvolvimento. O evento do Banco Mundial, a decorrer aqui em Washington, D.C., a partir de segunda-feira, acontece numa altura em que o governo continua a redesenhar estratégias para o desenvolvimento econômico do país, combate à pobreza e desigualdade, sobretudo nas zonas mais vulneráveis e em conflito. Para o acadêmico e analista de política internacional, Hilário Chacate, a participação de Moçambique no Fórum Fragilidades projeta o país na atração de novos financiamentos. Washington, D.C., Rádio Moçambique, Mohamed Jani.
8: O antigo presidente da República, Joaquim Chissano, descreve Dom Osório Afonso, que perdeu a vida sábado em Quilimane, como um padre de trato fácil e próximo à comunidade cristã. Apesar de pouco contacto que manteve com Dom Osório, Joaquim Chissano diz que, enquanto desempenhou as funções de bispo auxiliar de Maputo, o clérigo foi uma referência no serviço da Igreja e da população.
10: Fazia trabalho nas paróquias e aqui vinha raramente, foram apenas 2 anos que ficou aqui. Ainda esperávamos ouvir muito dele porque a bagagem que ele trouxe da sua preparação é muito grande e esperávamos sempre uma contribuição muito grande na nossa igreja.
8: Já o vigário judicial da Arquidiocese de Maputo, o padre Hilário Francisco, afirma que a Igreja Católica vive um momento de choque e descrença pelo passamento físico do bispo da Diocese de Quilimane. O secretário-geral do Sindicato Nacional de Jornalistas enaltece o contributo do jornalista e assessor do gabinete do primeiro-ministro, José Sixpence, para o desenvolvimento e consolidação do jornalismo moçambicano. Reagindo à morte sábado de José Sixpence, Farouk Sadiq recorda o seu desempenho na cobertura dos assuntos ligados à Assembleia da República.
11: foi um jornalista com uma excelente participação nas suas atividades profissionais, quer primeiro no jornal Domingo, para o qual trabalhou, quer mais tarde para o gabinete do primeiro-ministro como assessor de imprensa, mas também teve um papel fundamental na criação da rede de jornalistas parlamentares de Moçambique, teve um papel fundamental nos órgãos do SNJ, da qual participou.
8: Por sua vez, o jornalista e delegado da Sociedade de Notícias em Manica, Jorge Rungo, classificou de devastadora e trágica a morte do seu amigo e colega, José Sixpence. O assessor do gabinete do primeiro-ministro, José Sixpence, perdeu a vida este sábado em Maputo, vítima de morte súbita. Autoridades moçambicanas repatriaram este domingo o segundo grupo de moçambicanos vítimas dos ataques xenófobos na província sul-africana de Cabo Ocidental. Correspondente Eduardo Figurão.
12: Trata-se de 169 compatriotas, incluindo 16 menores, que foram forçados a abandonar as zonas de Mossel Bay e Hermanos, nos arredores da cidade do Cabo. O cônsul de Moçambique em Joanesburgo, Guilherme Tamel, revelou que este sábado houve mais uma marcha violenta na zona de Devington, nos arredores de Joanesburgo, sem o registro, por enquanto, de vítimas moçambicanas. Os ataques xenófobos na África do Sul já provocaram a morte de 9 moçambicanos e afetaram diretamente mais de 1000. Rádio Moçambique, Eduardo Figurão, Joanesburgo.
8: Na página desportiva, a Seleção Nacional de Futebol aos Mambas foi goleada esta segunda-feira pela sua similar de Umá por 4-1 em jogo de caráter particular realizado em Jakarta, capital da Indonésia. Na próxima terça-feira, os Mambas voltam a jogar, desta feita contra os donos da casa, a Seleção da Indonésia. Os pupilos Chiquinho Conde, agora sem mexer, Domingues e Reinildo Mandava, preparam-se para a estreia de grupo de qualificação a CAN 2027. Moçambique está inserido no grupo J, Senegal, Moçambique, Sudão e Etiópia. O tempo. A cidade de Tete poderá registrar esta segunda-feira 31 graus centígrados de temperatura máxima, seguida por Nampula e Pemba com 30 graus. Para Quelimane, prevê-se 28 graus centígrados. Em Inhambane, Vilanculo e Beira, 27. Maputo e Xeixai, 26. Lixinga, 24, e por fim, Chimoio, com 22 graus centígrados de temperatura máxima. Foram as notícias das 18 horas. E próximas, quando forem 19 horas e 30 minutos, no Jornal da Noite.
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Estimado ouvinte, seja bem-vindo a este período emissor referente ao dia 7 de junho do ano 2026, num período de emissão que vai ter a seguinte programação. Dentro de instantes, quando forem precisamente 19 horas, vai acompanhar a edição do Jornal de Manica às 19 horas e 15 minutos, informações de utilidade pública, e às 19 horas e 30 minutos em cadeia nacional, transmissão do Jornal da Noite. Às 20 horas teremos aqui mais um espaço e um programa denominado Atos de Fala. Assim vai ser a nossa programação. Esperamos que chegue no quadrante do seu receptor em perfeitas condições de audição e que seja do seu total agrado. Júnior da Silva dá a voz a esta emissão e conta tecnicamente com o apoio de José Wash.

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Boa noite. O presidente da República, Daniel Chapo, disse que o governo já ativou todos os mecanismos de resposta para assegurar a proteção e evacuação dos cidadãos moçambicanos afetados pela xenofobia na África do Sul. Autoridades sanitárias em Chimoio, província de Manica, apelam à população para o cumprimento das medidas de prevenção e o combate à cólera. Ouvinte, estes são alguns dos assuntos que serão desenvolvidos nos próximos minutos aqui no Jornal de Manica. Hoje, domingo, 7 de junho de 2026, Marcos Nazário está na edição e apresentação do jornal que conta com a sonorização de Carlos Barlos. Acompanhe o desenvolvimento já a seguir. Até breve. O presidente da República, Daniel Chapo, disse que o governo já ativou todos os mecanismos de resposta para

0: naturais.
1: Para reflorestar a cidade de Chimoio, as plantas nativas da província, espécies nativas da província, neste caso.
0: Alguns residentes em Chimoio enalteceram a ação, destacando os benefícios ambientais e sociais das árvores.
2: Agora está a desembar o 25 de junho. Chega aquele tempo de calor, onde as pessoas querem estar perto das árvores para sentir aquela brisa. Alguns irmãos, quando conduzem, dificilmente vão bater ao muro, primeiro deparam com a árvore. Então aquilo ajuda muito também.
0: A campanha decorreu em vários pontos da cidade de Chimoio e contou com a participação de magistrados, funcionários municipais e membros da comunidade. A expectativa é que as árvores plantadas contribuam para a melhoria do ambiente urbano e para a promoção da consciência ambiental entre os munícipes.
3: Ouvinte, estamos já a passos largos desta edição dominical. Portanto, num dia em que dissemos o Presidente da República, Daniel Chapo, reafirma que o governo já ativou todos os mecanismos de resposta para assegurar a proteção e evacuação dos cidadãos moçambicanos afetados pela xenofobia na África do Sul. E o setor de saúde no distrito de Chimoio emanica pela população para o cumprimento rigoroso das medidas de prevenção e combate à cólera. Despede-se de si, amigo ouvinte, Marcos Nazário e Carlos Barros. Saudações.
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19 horas e 14 minutos. Passamos a ler informações de utilidade pública. O Governo do Distrito de Ivanduce vem por este meio anunciar que corre edital no prazo de 30 dias, a partir do dia 1 de... ou seja, 10 do dia 1 de abril de 2026, para regularização dos terrenos não construídos, considerados abandonados, nos bairros 1º de Maio, antiga Jatrofa, 5º Congresso, Portagem, na localidade de Xiremera, IAC, Zamora Machel, Vanduce, 25 de junho, 19 de outubro, Josina Machel e bairro Militar, na Vila 7 do Distrito de Vanduce. Informa-se a todos os funcionários, aposentados e pensionistas desta estação emissora, na sede e emissoras provinciais, que no período de 1 a 30 de junho do ano em curso, o Departamento de Assuntos Sociais vai proceder à prova de vida referente ao ano de 2026. Deverão ser portadores da fotocópia do bilhete de identidade autenticada e o NUET. Para os dependentes com mais de 18 anos de idade até 21, que estejam a frequentar o ensino médio, e de 22 a 25 anos de idade, o curso superior, deverão apresentar uma declaração de frequência.

0: 19 horas e 16 minutos. Contamos com informações da utilidade pública.
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0: Saudações, seja bem-vindo ao Jornal da Noite da Rádio Moçambique. Presidente da República, Daniel Chapo, mantém encontros. Tensões viradas à mobilização de mais investimentos para Moçambique. Recebe garantias para a implementação de um projeto de construção de 112 pontes que serão instaladas ao longo do país. 9 feridos e 270 casas destruídas, parcial ou totalmente. Resultado de um vendaval que festejou este sábado a localidade de Xunjota, no distrito de Moembe, no Niassa. Presidente Cyril Ramaphosa diz que o governo está determinado a não permitir que oportunistas explorem a questão da imigração ilegal para desestabilizar a África do Sul. São tópicos do Jornal da Noite de São Domingo, 7 de junho de 2026. Está na companhia de Ernesto Chauque na edição e apresentação, com Jerônimo Wamba na sonorização. Fique conosco e acompanhe de perto tudo o que acontece no seu país e no mundo. No Jornal da Noite, o presidente da República, Daniel Chapo, mantém encontros em Washington com as atenções viradas à mobilização de mais investimentos para o país. O detalhe com o enviado especial da Rádio Moçambique, Washington, o jornalista Mohamed Jan.
1: Boa noite. É neste sentido que Daniel Chapo é convidado de honra para co-presidir a Conferência Fragilidade 2026 ao lado de Ajay Banga, presidente do Grupo Banco Mundial. A arrancar já na segunda-feira, aqui em Washington, D.C., o evento bienal do Grupo Banco Mundial vai reunir líderes globais, formuladores de políticas e especialistas para discutir e compartilhar soluções práticas sobre como operar em áreas afetadas por fragilidade, conflito e violência. Aliás, nos últimos anos, o Banco Mundial tem redobrado as suas atenções para financiar Moçambique em projetos ligados à reconstrução da província de Cabo Delgado, infraestruturas, energia, agricultura e desenvolvimento. Só em Cabo Delgado estão a ser investidos atualmente 30 milhões de dólares no âmbito do projeto Conecta Negócios, valor injetado diretamente nas micro, pequenas e médias empresas locais de diversos setores de atividade.
0: Momento, Jane, da nossa redação central, e a indicação de que o Presidente da República, Daniel Chapo, mantém encontros em Washington com as atenções viradas à mobilização de mais investimentos para Moçambique. A indicação que temos é que há garantias para a implementação de um projeto de construção de 112 pontes.
1: Boa noite. Presidente da República recebe garantias para a implementação de um projeto de construção de 112 pontes que serão instaladas ao longo do país. A garantia neste sentido foi apresentada hoje em Washington, D.C., por Paulo Sullivan, presidente de negócios internacionais de uma empresa norte-americana denominada Acro Bridge. Segundo Paulo Sullivan, a firma internacional está interessada em trabalhar em estreita colaboração com o governo de Moçambique na área de infraestruturas. Tivemos a oportunidade de falar sobre o progresso deste projeto e demonstrar o nosso compromisso contínuo em servir não apenas o povo de Moçambique, mas também a relação mais ampla entre Moçambique e os Estados Unidos da América. Acho que o presidente Chapo falou sobre o profundo compromisso com o progresso, como os resultados. Acho que as palavras são importantes, mas as ações são muito mais. E penso que estamos num bom caminho para a implementação destes projetos e mais. Ainda hoje, o presidente da República manteve aqui em Washington, D.C., um encontro com a antiga embaixadora dos Estados Unidos da América nas Nações Unidas e atual representante de um grupo de consultoria em investimentos denominado APCO Worldwide, com foco na apresentação das potencialidades do país e nas áreas de maior interesse de desenvolvimento. A antiga embaixadora da ONU e representante de investidores da APCO Worldwide disse à saída do encontro com o presidente Chapo que garante apoio a Moçambique na atração de novos investimentos.
2: I had the opportunity to speak with the president
1: Tive a oportunidade de falar com o presidente Chapo sobre os desafios e as oportunidades para o investimento privado em Moçambique. Estou aqui em representação da APCO Worldwide e a trabalhar em estreita colaboração com a doutora Adesina, que também está empenhada em analisar investimentos para Moçambique através da Cimeira de Investimento Global em África, que lançamos no Dubai em fevereiro passado. E espero que através desta reunião e de futuras reuniões com o governo de Moçambique consigamos encontrar oportunidades para trazer mais investidores para Moçambique. No rol dos encontros inseridos na sua visita a Washington, D.C., o estadista moçambicano recebeu ainda Garrick Gish, CEO da U.S. International Finance Partners, que manifestou interesse do grupo em investir em Moçambique na área do turismo, tendo garantido que em breve uma equipa vai visitar o país. Refira-se que o presidente Daniel Chapo está em Washington, D.C. para co-presidir o Fórum Fragilidades ao lado de Ajay Banga, presidente do Grupo Banco Mundial. A Cimeira arranca esta segunda-feira e vai reunir mais de 3 mil participantes no encontro a decorrer em formato híbrido. Rádio Moçambique, Mohamed Gianni, Washington, D.C.
2: Autoridades moçambicanas repatriaram este domingo o segundo grupo de moçambicanos vítimas de ataques xenófobos na província sul-africana de Cabo Ocidental, Eduardo Figurão.
3: Trata-se de 169 compatriotas, incluindo 16 menores, que foram forçados a abandonar as zonas de Mossel Bay e Hermanos, nos arredores da cidade do Cabo. Na sua curta passagem por Joanesburgo, Arnaldo Massing e Kilda Sitoy partilharam os momentos difíceis porque passaram.
4: Nem consegui tirar nada, só estou com mesmo com essa roupa que está no meu corpo. Foi uma coisa que nem nós esperávamos, porque imagina alguém chegar e dizer sai, agora não leva nada, não veste com roupa, não veste com nada, só saem com a roupa que vocês têm.
5: Quando estou não tenho nada. Só simplesmente o que eu consegui recuperar, simplesmente só foi o telefone. Fui ajudado com as pessoas pelo caminho e fui dado roupa. A única coisa que eu trazia, só trazia camiseta, esta camiseta, ding-dong por dentro, simplesmente.
3: E quais são os planos para o futuro?
5: Eu posso dizer de que vou na ajuda da família para ver se podem me ajudar com alguma coisa, corro para algum negócio, alguma coisa. Não, infelizmente não tenho futuro, vou dizer assim.
4: Nem sei por onde começar, não tenho lá para lá, porque não vejo oportunidades em Moçambique, não tenho nenhuma oportunidade, porque mesmo se eu disser, vou trabalhar numa casa, nós todos sabemos que epa, só pagam dois e meio. Como é que você vai trabalhar para uma pessoa para te pagar em dois meses quando você tem criança? Só Deus é que sabe.
3: As autoridades moçambicanas dizem que continuam a monitorar a situação e a prestar assistência aos cidadãos afetados. O cônsul de Moçambique em Joanesburgo, Guilherme Tamel, revelou que este sábado houve mais uma marcha violenta na zona de Devington, nos arredores de Joanesburgo, sem o registro, por enquanto, de vítimas moçambicanas.
2: E o presidente Cyril Ramaphosa diz que o governo está determinado a não permitir que oportunistas explorem a questão da imigração ilegal para desestabilizar o país, Eduardo Figurão.
3: Numa declaração à Nação este domingo, Ramaphosa reiterou que na África do Sul não há espaço para xenofobia, racismo, sexismo, afrofobia ou qualquer forma de intolerância. O presidente sul-africano deixou claro que apenas os funcionários governamentais devidamente autorizados podem agir contra violações da lei, incluindo a lei de imigração. Ele enfatizou que nenhuma pessoa singular tem permissão para confrontar alguém na rua e exigir um comprovativo de nacionalidade.
6: As communities and as a society, we must not be tempted.
3: E como comunidades e como sociedade, não nos devemos deixar levar pela tentação de nos unirmos àqueles que querem que nos voltemos contra as pessoas que não nasceram na África do Sul e que estão entre nós. Não permitiremos, nem devemos permitir que os grupos utilizem as legítimas preocupações dos sul-africanos para desestabilizar o nosso país, incitando à ilegalidade e à violência. Agiremos contra as forças que exploram as preocupações do nosso povo com a imigração ilegal para promover as suas próprias agendas políticas, pessoais ou criminosas. Não nos deixaremos enganar ou influenciar por campanhas nas redes sociais que difundem desinformação, notícias falsas e mentiras sobre estrangeiros. Devemos preocupar-nos com o fato de o sentimento xenófobo ser, por vezes, acompanhado de insultos, ofensas ou ataques tribais e étnicos dirigidos a outros sul-africanos. Cyril Ramaphosa defende uma África do Sul onde todas as pessoas que entram no país o façam legalmente. Uma África do Sul onde as leis de imigração são respeitadas e aplicadas. Uma África do Sul onde as empresas concorrem de forma justa. E uma África do Sul onde as comunidades se sintam seguras e protegidas. Rádio Moçambique, Eduardo Figurão, Joanesburgo.
2: Jornal da Noite da Rádio Moçambique, estúdios em Maputo. Vamos ler uma carta do antigo presidente da República, Joaquim Chissano, dirigida ao presidente da Conferência Episcopal de Moçambique, e que diz o seguinte: com profunda consternação que me dirijo a Vossa Excelência Reverendíssima para apresentar as minhas mais sentidas condolências pelo trágico falecimento de Dom Osório Setor Afonso, Bispo de Quilimane. Neste momento de luto e dor, associo-me à Igreja Católica em Moçambique, ao clero, aos religiosos e religiosas, bem como a todos os fiéis, partilhando a tristeza causada pela perda de um pastor dedicado, cuja vida foi inteiramente consagrada ao serviço de Deus, da Igreja e do povo moçambicano. Dom Osório distinguiu-se pelo seu testemunho de fé, pela sua humildade, pelo seu espírito de serviço e pelo seu compromisso permanente com os valores do Evangelho. O seu ministério episcopal foi marcado por uma entrega generosa à missão pastoral, deixando um legado de dedicação, proximidade, esperança junto das comunidades que serviu. E a sua partida prematura constitui uma perda profundamente sentida para a Igreja e para o país. E manifesto igualmente a minha firme condenação deste ato hediondo e exprimo o desejo de que as autoridades competentes procedam ao cabal esclarecimento das circunstâncias em que ocorreu este lamentável acontecimento, para que a verdade seja plenamente apurada e a justiça devidamente realizada. Renovando a Vossa Excelência, Reverendíssimo, os meus sentimentos de profundo pesar, consternação, respeito, subscrevo-me em união de oração. Esta é a carta do antigo presidente da República, Joaquim Chissano. Jornal da Noite da Rádio Moçambique, estúdios em Maputo. Este é o habitual espaço de análise aos domingos no Jornal da Noite dos assuntos que marcaram a semana. Hoje vamos olhar para a participação do Presidente da República, Daniel Chapo, no Fórum Internacional do Banco Mundial nos Estados Unidos da América. Apoio do governo moçambicano às vítimas do incêndio na Índia e às vítimas de xenofobia na África do Sul. Olharemos também para o assassinato do Bispo da Diocese de Quilimane, Dom Osório Setor Afonso. Estamos com o nosso comentarista residente, Delcio Alfazema. Boa noite e obrigado pela sua presença aqui nos estúdios da Rádio Moçambique.
7: Boa noite, Chau. Boa noite a todos os ouvintes da Rádio Moçambique.
2: Delcio Alfazema, o presidente da República, participa como convidado de honra na sessão inaugural do Fórum sobre Fragilidades 2026, promovido pelo Banco Mundial, a ter lugar nos Estados Unidos da América. E Chapo é o único chefe de Estado presente no evento e irá co-presidir a sessão de abertura ao lado de Ajay Banga, presidente do Grupo Banco Mundial. E que significado político e diplomático tem o fato de Daniel Chapo ser o único estadista convidado para co-presidir a sessão inaugural deste Fórum Internacional?
7: Bom, este evento decorre como segunda edição. A primeira vez que decorreu foi em 2024. E na segunda edição do evento, ter o chefe de Estado moçambicano como o convidado de honra que vai co-presidir a sessão da abertura e o decurso todo o evento, eu penso que é um prestígio. Isto coloca Moçambique em destaque, porque todo mundo vai estar a acompanhar um evento de grande relevância. Estão lá atores do governo de todo o mundo, estão lá investidores, agentes que trabalham na área financeira, estão lá acadêmicos, sociedade civil. Portanto, é um evento da dimensão global. E poder estar e intervir nestes eventos é sempre um prestígio, é um reconhecimento. E depois é a oportunidade também para Moçambique fazer passar a sua agenda sobre a independência económica. O tema destas conferências, portanto, esse é um dos maiores eventos que o Banco Mundial organiza, portanto, um evento bienal, que tem a ver com a questão das fragilidades, conflitos, as questões que têm a ver com energia, etc. Então, é uma oportunidade, uma vez mais, do Presidente poder passar aquilo que é a sua visão e a perspectiva que tem de Moçambique em relação a estas questões todas. E depois, é também um sinal de que as nossas relações com o Banco Mundial estão em alta. Há de notar que estamos no segundo ano de governação do Presidente Chapo e a interação com o Banco Mundial, entre o Presidente Chapo e o Presidente do Banco Mundial, Ajay Banda, tem sido muito intensa. Já esteve cá, o Presidente do Banco Mundial. O Presidente Chapo também já esteve a visitar a sede do Banco Mundial. E parece que eles têm interagido constantemente, sobretudo em matérias estruturantes, como é o caso que tem a ver com a questão das energias renováveis, e que o Banco Mundial tem estado a olhar Moçambique como um país que tem perspectivas boas e que pode ser uma resposta global para esta questão que tem a ver com as energias alternativas. Então, vale a pena, e está de parabéns o Presidente Chapo, está de parabéns Moçambique, porque nós estamos lá não só como convidados de honra, mas como o único Presidente, chefe de Estado, que vai poder participar e intervir neste encontro.
2: De que forma a partilha da experiência moçambicana na prevenção e gestão de conflitos, consolidação da paz e resiliência comunitária pode influenciar futuras parcerias e financiamentos internacionais, não só com o Banco Mundial, mas com outras instituições?
7: Moçambique desenvolveu e tem estado a aprimorar um modelo próprio de resolução de conflitos. Temos várias experiências, vários históricos, mas esta questão agora, por exemplo, deste diálogo político mais aberto, envolvendo diferentes sectores da sociedade numa perspectiva de médio e longo prazo, eu penso que é uma ferramenta importante. A forma como nós ultrapassamos o conflito com a RENAM, inclusivamente a questão da desmobilização, etc., também é um mecanismo e uma experiência que Moçambique pode levar para o mundo. A necessidade de financiamentos específicos para os países que saem de uma experiência pós-conflito e avança para um modelo de governação democrática, Moçambique tem a receita e sabe quais são as necessidades específicas em termos de financiamento que precisa, tanto para criar oportunidades para os jovens, como também para estruturar e fortalecer as suas instituições democráticas e também aquilo que são os planos de governação. Portanto, é um país que tem uma experiência muito própria de resolução de conflitos e que esta experiência está a ser aprimorada e consolidada, mas que ainda assim já se pode levar para vender este modelo para o mundo.
2: Vamos passar para o segundo ponto. Pelo menos dois moçambicanos fazem parte do grupo das vítimas mortais de um incêndio que ocorreu numa unidade hoteleira na capital indiana, Nova Delhi. E após tomar conhecimento do incidente, o executivo ativou mecanismos de assistência consular para acompanhar de perto a situação, de modo a informar as famílias e prestar toda a assistência requerida. Por outro lado, o governo está a prestar assistência multiforme aos moçambicanos vítimas de ataques xenófobos na vizinha África do Sul, e que inclui o seu regresso ao país. Edelcio Fazema, perante estas duas situações, como é que avalia a prontidão e a capacidade do Estado moçambicano de proteger e apoiar os seus cidadãos no exterior?
7: Bom, primeiro lamentar a perda de vidas humanas, tanto no caso da xenofobia na África do Sul como na Índia. Mas é preciso também reconhecer e destacar a capacidade e a rapidez com que as nossas representações diplomáticas têm estado a responder a essas situações de incidentes, de acidentes, de moçambicanos na diáspora que têm estado a precisar de ajuda. Esta questão da Índia, pronto, é um acidente, não era uma situação esperada, apesar de ter, de estar a ser recorrente na Índia e ser comum na Índia a ocorrência desses tipos de eventos, mas nós tivemos dois moçambicanos e a resposta da nossa representação diplomática foi excelente. Rapidamente fez o mapeamento, o reconhecimento, identificou as pessoas e comunicou. E está a dar a devida assistência às famílias. E isto não é isolado. Temos também o caso da xenofobia, como bem fez referência, mas vai-se lembrar que há bem pouco tempo houve uma moçambicana, durante as inundações em Portugal, que perdeu a vida, que também houve uma assistência pontual, houve uma moçambicana que perdeu a vida na China, que também houve uma assistência pontual. Portanto, nós estamos a ter uma representação diplomática que está a ser mais útil para os moçambicanos no que diz respeito à assistência humanitária quando é necessário. Mas aí está, há de haver necessidade também dos moçambicanos, quando se deslocam para fora do país, poderem cumprir com todos aquilo que são os requisitos necessários, incluindo a comunicação pronta, antepada, às nossas representações diplomáticas, para que, em caso de houver uma necessidade de assistência, portanto, podermos ter essa resposta pontual.
2: Alguns círculos aqui na sociedade defendem que os moçambicanos deviam reagir da mesma forma como os sul-africanos. Qual é o seu ponto de vista?
7: Não, isto seria totalmente insustentável e criaria uma situação de caos, porque estamos numa situação de uma tensão que tem as suas raízes mais sociais e políticas do histórico do apartheid na África do Sul. E uma resposta em termos de retaliação, como infelizmente vi a RENAMO a tomar um posicionamento oficial nesse sentido, eu penso que seria uma situação trágica. O que temos que fazer neste momento é apoiá-los, é poder tomar medidas, e o nosso governo está a intervir muito bem ao fazer o repatriamento daqueles cidadãos que estão em situação crítica. Mas uma situação de retaliação, eu penso que entraríamos numa crise diplomática desnecessária e, no lugar de solução, nós agravaríamos ainda mais a situação.
2: Vamos olhar para o terceiro e último ponto. O bispo de Quelimane, Dom Zora Sitor Afonso, de 54 anos, foi assassinado a tiro este sábado, 6 de junho, no interior da sua residência episcopal na província da Zambésia. E que impacto poderá ter este assassinato de Dom Zora Sitor Afonso na percepção da segurança pública em Moçambique, sobretudo quando a vítima é uma figura religiosa de elevada relevância social e moral?
7: Bom, é uma situação triste, lamentável, mas também é visível e perceptível para o mundo e para os moçambicanos que o país tem estado a fazer um esforço para reforçar a questão da segurança. O que se tem que fazer agora é ter a serenidade e acreditar que as instituições, sobretudo o CERNIC, vai fazer um trabalho de fundo, de base, para poder esclarecer. Uma situação que poderá ficar mal será se não haver esclarecimento, se não haver resposta, se não haver seguimento a isso. Mas, para já, não há necessidade de nos antecipar e nos precipitarmos em encontrar culpados, mas, claramente, que enquanto não houver um esclarecimento definitivo, isto pode significar um retrocesso e beliscar um pouco, pela negativa, os esforços que estão-se a fazer para tornar o país cada vez mais seguro. Com estas questões todas de controle dos raptos, esta questão toda de controle do tráfico de drogas, desta questão da criminalidade. Mas, portanto, é uma situação, não é habitual para uma província como Zambésia, a cidade de Quelimane, é uma situação pontual. Eu acredito que nos próximos dias as entidades vão poder dar alguns esclarecimentos sobre os contornos desse crime.
2: E tendo em conta a repercussão nacional e internacional do caso, há quem veja este crime como um episódio isolado e há quem enquadre num contexto mais amplo de violência e criminalidade. Na sua análise, é que sinais devem ser observados para compreender o verdadeiro significado deste assassinato?
7: Não, há elementos que apontam para uma situação isolada. Primeiro é o contexto territorial onde ocorre. Segundo é o próprio ator envolvido, portanto a vítima, que é um líder religioso, e o espaço onde estava, que era mesmo no lugar onde vivem os bispos ou os padres da Igreja Católica. Portanto, isto não é uma situação, um crime comum em Moçambique. Então, e o próprio ator não é uma figura polêmica, pelo que se sabe agora, que estava dentro do contexto religioso a efetuar reformas. Isto também é de um conhecimento público, e os próprios religiosos da Igreja Católica, os padres também reconhecem e assumem isso. Agora, não há neste momento elemento para, a partir deste caso, generalizarmos e pormos em causa todos os progressos que estamos a ter dentro do contexto de combate à criminalidade, mas insisto no ponto de que há de haver necessidade de rapidamente haver um esclarecimento para sossegar os ânimos. Vai-se lembrar, Chauque, quando houve o suicídio daquele gestor do banco, também se correu-se para tentar trazer uma interpretação política, questões que têm a ver com o negócio, com a banca, etc., mas que as investigações vieram mostrar que tratou-se efetivamente de um suicídio. Então, há de haver necessidade de podermos ter a calma, termos a serenidade para deixar com que as instituições funcionem, que estas instituições também sejam céleres na investigação e na conclusão, para poderem comunicar à sociedade e ao mundo.
2: Muito obrigado, Delson Fazema, pela sua presença aqui nos estúdios da Rádio Moçambique, neste que é o habitual espaço de análise dos assuntos que marcaram a semana. Jornal da Noite, a Primeira Dama da República, Geta Chap, inaugura amanhã no distrito de Buza, em Sofala, o Centro de Saúde de Gruja, uma unidade sanitária do tipo 2, concebida para melhorar o acesso da população aos serviços médicos essenciais, reduzir as longas distâncias percorridas pelas comunidades em busca de cuidados de saúde. O secretário-geral da Frelimo, Shekela Abubakar, inicia esta segunda-feira uma visita de trabalho a província de Manica, com o principal objetivo de avaliar no terreno o grau de preparação da 11ª Conferência Nacional de Quadros, que terá lugar de 21 a 23 de agosto próximo na cidade de Chimoio. 9 feridos, dos quais 2 em estado grave, 270 casas destruídas parcial ou totalmente, é o resultado de um vendaval que fustigou este sábado a localidade de Xunjota, no distrito de Muembe, no Niassa. Pinto Catawa.
8: Dos feridos graves, uma é menor de 3 anos, com a mãe. Ambas contraíram ferimentos por queda de habitação e seguem transferidas do centro de saúde da sede do distrito de Muembe para o hospital provincial de Lixinga. Dados preliminares indicam que o vendaval afetou 275 famílias, o correspondente a 1.205 pessoas. O administrador do distrito de Muembe, Cássimo Abud, disse que o fenômeno destruiu também totalmente a cobertura da maternidade da Secretaria da Localidade. Segundo o administrador, as famílias afetadas estão expostas ao relento e necessitam de assistência pontual de alimentos e kits de abrigo.
9: Das casas construídas de forma precária, com a destruição parcial, temos o registro de 214 e 26 que foram danificadas por completo. E em termos de casas convencionais, temos o registro de 9 que completamente ficaram danificadas e 21 parcialmente danificadas.
8: Questionado se o mau tempo teria causado vítimas mortais, o administrador respondeu o seguinte.
9: São dados preliminares e que neste momento, em termos de registro de percas humanas, ainda não consta nas nossas informações e do trabalho que a Comissão Conjunta efetivou, não consta esse dado.
8: Administrador do distrito de Muembe, Cássimo Abudo, e os contornos da tempestade que fustigou na tarde deste sábado a localidade de Xuanjota, posto administrativo de Chiconono, província do Niassa. De Lixinga, Pinto Catawa.
2: Na página internacional, subiu para 488 o número de casos de Ebola na República Democrática do Congo. O número inclui 86 mortos. As autoridades de saúde naquele país justificam que os casos tendem a aumentar devido à rápida e contínua transmissão comunitária. O tempo. Amanhã a cidade de Tete poderá ser a mais quente do país, com uma temperatura máxima de 31 graus centígrados. A segue Nampula e Pemba com 30 graus. Em Quelimane, 28. Inhambane, Vilanculo e Beira, 27. Maputo e Xai-Xai, 26. Lixinga, 24. E finalmente Chimoio com 22 graus centígrados. E pronto, amigo ouvinte, o Jornal da Noite da Rádio Moçambique fica por aqui. Esteve na companhia de Jerónimo Wamba na sonorização, Ernesto Chauque na edição e apresentação. Boa noite.

0: Em Moçambique são neste momento 20 horas.
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Pois bem, estimado ouvinte, vimos há pouco aqui acompanhar a música da cantora britânica nascida em São Vicente, no Caribe, Jude Bush, com o seu estilo que agrega o reggae, R&B e Lovers Rock. E foi subejamente, mundialmente famosa com este grande hit, Can Be With You Tonight, que alcançou o segundo lugar na parada de singles do Reino Unido em 1987. A faixa deu nome ao seu álbum de estreia, lançado em 1986. E carreira e sucesso, primeiro sucesso, a música Dreaming of Little Island. Foi o número 1 nas paradas de reggae e posteriormente usada como tema da Junta de Turismo da Jamaica. E como aqui fizemos referência, o grande sucesso internacional de 1987 que tocou há pouco é com certeza um dos grandes temas para recordar esta cantora. Foi um sucesso lá nos anos, precisamente 90, finais dos anos 80, mas no país. Este sucesso fez sentir-se muito pelos idos anos 90.

com certeza este grande sucesso de se dançar de rosto colado, com muita proximidade, o que na altura designava-se por slow. As músicas lentas e nas chamadas, hoje o nome mais comum é discoteca, e na altura soava mais os temas, o nome boate, ou tantos outros nomes que depois surgiram ao longo dos anos 90, e agora é a designação discoteca. Vamos mais adiante ainda a trazer este tema de Judy Bush.

falamos aqui de Jude Bush, que é uma cantora britânica nascida em São Vicente, Saint Vincent, traz aqui o ritmo reggae, R&B e lovers rock. Fez sucesso com Can't Be With You Tonight, também com Rain of a Little Island. São coisas do inglês. Vamos sim continuar com música.

quem tem uma música que é considerada um dos maiores hinos da melancolia e superação é nada mais, nada menos do que Tracy Chapman com Fast Car, lançada em 1988. Em seu álbum de estreia, ela conta uma história bastante triste, realista, sobre pobreza, sonhos frustrados e a tentativa de escapar de um ciclo difícil. A narrativa é sobre uma mulher que larga a escola para cuidar do pai alcoólatra e decide fugir com o namorado em um carro rápido em busca de uma vida melhor, mas acaba presa na mesma rotina desgastante. Apesar da letra pesada, a canção foi um enorme sucesso e se tornou um clássico atemporal. Aqui está um trecho da letra traduzida para que o amigo vinte perceba e entre no clima e tenha em conta um pouco daquilo que um dos trechos marcantes diz. Você tem um carro rápido. Eu quero uma passagem para qualquer lugar. Talvez façamos um acordo. Talvez juntos possamos chegar a algum lugar. Qualquer lugar é melhor. Começando do zero, não se tem nada a perder. Ela tem outras canções emotivas como Babe, Can You Hold You? Vamos falar nada mais, nada menos do que Fast Car.

nosso carro também foi a alta velocidade e estamos já... A parte final deste período de emissão, votos de ótima sintonia. A programação que se segue nesta estação emissora. O fim de semana também foi alta velocidade. E já amanhã começa a semana laboral. Ou seja, a primeira semana, o primeiro dia da semana laboral, segunda-feira. Esperamos que a semana seja produtiva e exitosa. E acima de tudo, alcance aquilo que são os seus desejos. Votos de sucessos, votos também de que tenha uma excelente semana. Deu a voz a esta emissão, Júnior da Silva. Aquele abraço!

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1: Gerson Chandre Vinte, boa noite. O presidente da República, Daniel Chapo, recebe garantias para a implementação de um projeto de construção de 112 pontes que serão instaladas ao longo do país. A garantia neste sentido foi apresentada este domingo em Washington, D.C. por Paulo Sullivan, presidente de negócios internacionais de uma empresa norte-americana denominada EcoBridge. O detalhe com enviado especial da Rádio Moçambique a Washington, o jornalista Madison.
2: Segundo Paulo Sullivan, a firma internacional está interessada em trabalhar em estreita colaboração com o governo de Moçambique na área de infraestruturas. Tivemos a oportunidade de falar sobre o progresso deste projeto e demonstrar o nosso compromisso contínuo em servir não apenas o povo de Moçambique, mas também a relação mais ampla entre Moçambique e os Estados Unidos da América. Acho que o presidente Chapo falou sobre o profundo compromisso com o progresso como os resultados. Acho que as palavras são importantes, mas as ações são muito mais. E penso que estamos num bom caminho para a implementação destes projetos e mais. Refira-se que o presidente Daniel Chapo está em Washington, D.C. para co-presidir o Fórum Fragilidades ao lado de Ajay Banga, presidente do Grupo Banco Mundial. A cimeira arranca esta segunda-feira e vai reunir mais de 3 mil participantes no encontro a decorrer em formato híbrido. Rádio Moçambique, Mohamed Jani, Washington, D.C.
1: O antigo presidente da República de Moçambique, Joaquim Chissano, manifesta profundo pesar pelo falecimento de Dom Osório Setor Afonso, bispo de Quilimane, numa mensagem de condolências dirigida ao presidente da Conferência Episcopal de Moçambique, arcebispo de Nampula, Dom Inácio Saúri. Na carta, Chissano afirma ter recebido a notícia com profunda consternação e apresenta as suas mais sentidas condolências à Igreja Católica em Moçambique, ao clero, aos religiosos e aos fiéis católicos, destacando a dimensão da perda para a comunidade religiosa e para o país. O antigo chefe de Estado recorda Dom Osório como um pastor dedicado, a cuja vida foi inteiramente consagrada ao serviço de Deus, da Igreja e do povo moçambicano. Sublinha ainda que o bispo se distinguiu pelo testemunho de fé, humildade, espírito de serviço e compromisso com os valores do Evangelho. Segundo Sano, Ministério Episcopal de Dom Osório, foi marcado por uma entrega generosa à missão pastoral, deixando um legado de dedicação, à proximidade e esperança junto das comunidades que serviu. A sua morte acrescenta representa uma perda profundamente sentida para a Igreja Católica e para Moçambique. Na mesma mensagem, o antigo estadista moçambicano condena o que classificou como um ato hediondo e defende que as autoridades competentes realizem um esclarecimento completo das circunstâncias em que ocorreu o lamentável acontecimento para que a verdade seja apurada. A primeira-dama da República, Guiada Chapo, inaugura esta segunda-feira no distrito de Buza, província de Sofala, o Centro de Saúde de Gruja. Trata-se de uma unidade sanitária do tipo 2, concebida para melhorar o acesso da população aos serviços médicos essenciais e reduzir as longas distâncias percorridas pelas comunidades em busca de cuidados de saúde. De acordo com um comunicado de imprensa da Presidência da República, recebido na nossa redação, a infraestrutura A estrutura resulta da campanha solidária Um Moçambicano, Um Medical. É uma iniciativa que mobilizou contribuições de cidadãos e instituições em prol da melhoria das condições de vida das populações. O secretário-geral da FRELIM efetua esta segunda-feira uma visita de trabalho à província de Manica para avaliar o grau de preparação da 11ª Conferência Nacional de Quadros, agendada para agosto próximo na cidade de Chimoio. No âmbito da sua visita, Shaquille Abubakar vai reunir com os órgãos locais da FRELIM para se inteirar do seu funcionamento, bem como transmitir orientações com vista à dinamização das ações em curso, tratando-se da província que acolherá a estratégica reunião de agosto próximo. A 11ª Conferência Nacional de Quadros será o culminar de um amplo movimento político de reflexão iniciado nos comitês de círculos, devendo definir estratégias orientadoras para o futuro do partido e de Moçambique. O presidente Cyril Ramaphosa diz que o governo está determinado a não permitir que oportunistas explorem a questão da imigração ilegal para desestabilizar a África do Sul. Numa declaração à Nação este domingo, Ramaphosa reiterou que a África do Sul não há espaço para xenofobia, racismo ou qualquer forma de intolerância. Correspondente Eduardo Figurão.
3: O presidente sul-africano deixou claro que apenas os funcionários governamentais devidamente autorizados podem agir contra violações da lei, incluindo a lei de imigração. O presidente Cyril Ramaphosa enfatizou que nenhuma pessoa singular tem permissão para confrontar alguém na rua e exigir um comprovativo de nacionalidade. Ramaphosa defende uma África do Sul onde todas as pessoas que entram no país o façam legalmente. Uma África do Sul onde as leis de imigração são respeitadas e aplicadas. Uma África do Sul onde as empresas concorrem de forma justa. E uma África do Sul onde as comunidades se sintam seguras e protegidas. Rádio Moçambique, Eduardo Figurão, Joanesburgo.
1: O tempo. A cidade de Tete poderá registrar esta segunda-feira 31 graus centígrados de temperatura máxima, seguida por Nampula e Pemba com 30 graus. Para Quelimane prevê-se 28 graus. Inhambane, Vilanculo e Beira, 27. Maputo e Xaixai, 26. Lixinga, 24. E por fim, Chimoio, com 22 graus centígrados de temperatura máxima. Eu foram as notícias das 21 horas. É próximas a uma.

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1: Saudações, amigo ouvinte, seja bem-vindo a este espaço. Meu nome é Vítor Reis, vamos começar então juntos esta mesma semana. Nas próximas horas vamos levar até si a nossa música como prato forte para este nosso encontro e ainda os programas Sons e Ritmos do Moçambique, na companhia de Carlos Anselmo, bem como o programa Clássicos ao Domingo. Vamos agradecer pelo fato de nos ter escolhido como sua companhia a esta hora e desejar, acima de tudo, uma ótima escuta. Para abrir musicalmente esta hora, convidamos Mingas para passar aqui a sua classe com o seu Utati Sola.

Uma das músicas de registro desta cantora moçambicana, atualmente a residir no Brasil, Lena Baula, com o seu Munangue, extraído do disco Kumlango. Ouvimos ainda de Isabel Novella o tema For My Father. Segue-se Kijana, de Gimo Mendes, músico das terras de Nampula. Nampula que foi palco na última semana do Fórum de Turismo, que juntou vários intervenientes desta área naquela província do norte do país.

0: Ouvimos Pangira dos Maçucos, esta banda que se destaca no panorama musical aqui de Moçambique. Para trás, um dos legados também do músico moçambicano das terras de Sofala, Ndongwe, de David Mazembe.
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Este é o sexto mês do ano, amigo ouvinte, em que iremos celebrar, no próximo dia 25, os 51 anos da nossa independência. A música prossegue e desta vez convidamos-te a casa para passar aqui a sua classe com o tema A Luta Continua, tal como dizia Samora Moisés Machel, o primeiro presidente de Moçambique independente.

O Pentaná é um dos temas que ficou no registro de Zena Bacar na banda Eu Puro. Fica ainda para trás o tema Takashai Shen de Sisa Kelma Tromba. Estamos a caminhar para a hora 1. Quando lá chegarmos, vamos atualizar para si o essencial da informação. Dos bons rapazes, vamos ouvir Cadim Fumar, ou seja, Eu Não Quero. E você não vai querer sair da nossa frequência de certeza absoluta.

0: Os Goruana fecharem a primeira hora do nosso encontro de hoje. Já a seguir, vamos atualizar para si o essencial da informação. Uma hora em Moçambique.
1: Boa noite. As notícias apresentadas por Ernesto Chouk. Governo pretende dinamizar a implementação dos projetos de resiliência, desenvolvimento económico e combate às desigualdades sociais no país. É uma pretensão inserida na participação esta segunda-feira do Presidente da República, Daniel Chapo, no Fórum de Fragilidades 2026 a ter lugar na capital norte-americana, Washington, D.C. O detalhe com o enviado especial da Rádio Moçambique a Washington, jornalista Mohamed Jan.
2: Trata-se de um evento que vai redesenhar estratégias eficazes para o alinhamento de esforços entre o Banco Mundial e parceiros estratégicos para um financiamento com impactos duradouros na perspectiva de desenvolvimento. O evento do Banco Mundial, a decorrer aqui em Washington, D.C., a partir de segunda-feira, acontece numa altura em que o governo continua a redesenhar estratégias para o desenvolvimento econômico do país, combate à pobreza e desigualdade, sobretudo nas zonas mais vulneráveis e em conflito. Para o acadêmico e analista de política internacional, Hilário Chacate, a participação de Moçambique no Fórum Fragilidades projeta o país na atração de novos financiamentos. Washington, D.C., Rádio Moçambique, Mohamed Jani.
1: O antigo presidente da República, Joaquim Chissano, descreve Dom Osório Afonso, que perdeu a vida sábado em Quilimane, como um padre de trato fácil e próximo à comunidade cristã. Apesar de pouco contacto que manteve com Dom Osório, Joaquim Chissano diz que, enquanto desempenhou as funções de bispo auxiliar de Maputo, o clérigo foi uma referência no serviço da igreja e da população.
3: Fazia trabalho nas paróquias e aqui vinha raramente, foram apenas 2 anos que ficou aqui. Ainda esperávamos ouvir muito dele porque a bagagem que ele trouxe da sua preparação é muito grande e esperávamos sempre uma contribuição muito grande na nossa igreja.
1: Já o vigário judicial da Arquidiocese de Maputo, padre Hilário Francisco, afirma que a Igreja Católica vive um momento de choque e descrença pelo passamento físico do bispo da Diocese de Quilimane. O secretário-geral do Sindicato Nacional de Jornalistas enaltece o contributo de jornalista e assessor do gabinete do primeiro-ministro, José Sixpence, para o desenvolvimento e consolidação do jornalismo moçambicano. Reagindo à morte sábado de José Sixpence, Farouk Sadiq recorda o seu desempenho na cobertura dos assuntos ligados à Assembleia da República.
4: Foi um jornalista com uma excelente participação nas suas atividades profissionais, quer primeiro no jornal Domingo, para o qual trabalhou, quer mais tarde para o gabinete do primeiro-ministro como assessor de imprensa, mas também teve um papel fundamental na criação da rede de jornalistas parlamentares de Moçambique, teve um papel fundamental nos órgãos do SNJ, da qual participou.
1: Por sua vez, o jornalista e delegado da Sociedade de Notícias, Manica, Jorge Rungo, classificou de devastadora e trágica a morte do seu amigo e colega José Sixpence. O assessor do gabinete do primeiro-ministro, José Sixpence, perdeu a vida este sábado em Maputo, vítima de morte súbita. Autoridades moçambicanas repatriaram este domingo o segundo grupo de moçambicanos vítimas dos ataques xenófobos na província sul-africana de Cabo Ocidental. Correspondente Eduardo Figurão.
5: Trata-se de 169 compatriotas, incluindo 16 menores, que foram forçados a abandonar as zonas de Mossel Bay e Hermanos, nos arredores da cidade do Cabo. O cônsul de Moçambique, em Joanesburgo, Guilherme Tamel, revelou que este sábado houve mais uma marcha violenta na zona de Devington, nos arredores de Joanesburgo, sem o registro, por enquanto, de vítimas moçambicanas. Os ataques xenófobos na África do Sul já provocaram a morte de 9 moçambicanos e afetaram diretamente mais de 1000. Rádio Moçambique, Eduardo Figurão, em Joanesburgo.
1: Na página desportiva, a Seleção Nacional de Futebol aos Mambas foi goleada esta segunda-feira pela sua similar de Umá por 4-1 em jogo de caráter particular realizado em Jakarta, capital da Indonésia. Na próxima terça-feira, os Mambas voltam a jogar, desta feita contra os donos da casa, a Seleção da Indonésia. Os pupilos Chiquinho Conde, agora sem mexer, Domingues e Reinildo Mandava, preparam-se para a estreia de grupo de qualificação a CAN 2027. Moçambique está inserido no grupo J, Senegal, Moçambique, Sudão e Etiópia. O tempo. Esta segunda-feira, a cidade de Tétem será mais quente do país, com uma temperatura máxima de 31 graus centígrados. Seguem as cidades Nampula e Pemba com 30 graus, Quelimane 28, Inhambane, Vilanculo e Beira 27, Maputo e Xai-Xai 26, Lixinga 24 e, por último, Chimoio com 22 graus centígrados de temperatura máxima. Foram as notícias a esta hora.

0: Vamos nos concentrar na saúde do povo. Esta que é a nossa ideia. A nossa Assembleia da República aprovou uma nova lei de saúde que permite-nos cuidar do povo lá na base. Construirmos muitos postos de saúde comunitários lá na base, para termos menos enchentes nos centros de saúde e termos menos enchentes nos hospitais. E é isto que nós vamos apostar. E vamos continuar a trabalhar dia e noite para cuidar do nosso povo. Esteja onde estiver, mesmo que esteja a 52 quilômetros, se não conseguirmos fazer chegar o hospital lá, se não conseguirmos fazer chegar um centro de saúde, no âmbito dos cuidados de saúde primário, que é cuidar o povo lá na base, nós vamos construir postos de saúde comunitário para podermos cuidar do nosso povo.
1: Presidente da República, Daniel Chapo.

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3: Atualizamos para si o essencial da informação a esta hora. Vamos levar até si mais uma proposta. Desta feita, o programa Sons e Ritmos de Moçambique, na companhia de Carlos Anselmo. Ótima escuta.
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0: Olá África, olá mundo, está no ar o Sons e Ritmos de Moçambique, a nossa montra obrigatória da música moçambicana numa parceria que une a RTP África e a Rádio Moçambique para levar o melhor da nossa identidade aos quatro cantos do mundo com a condução de Carlos Mponda. E começamos em grande, acabamos de ouvir as sonoridades contagiantes de Assamatus com os temas Dry My Tears e Amriza, duas autênticas pérolas que fazem parte do mais recente EP da artista, que continua a encantar-nos com a sua sensibilidade e voz inconfundível.
1: 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Ia para onde?
2: A vítima não foi a tempo de aprender a falar para me dizer o que vestia.
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1: Nos matam por quê?

0: Uma mensagem forte, necessária e carregada de sentimento. Nos Matam Porquê é o grito artístico de Yada Angel, uma das vozes mais promissoras da nossa praça, que usa sua arte para trazer reflexão e dar voz a causas profundas da nossa sociedade. Quem chega agora ao nosso palco é Prince Solomon, trazendo a envolvência do tema Sou Tua Menina, Deixe-te Levar.
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Que sequência fantástica aqui no Sons e Ritmos de Moçambique. Viajamos pela sensibilidade de Prince Solomon em Sou Tua Menina e fomos ao ritmo contagiante e inteligente de Hernani, um dos maiores pilares do nosso hip-hop. E por falar em rimas com alma, também tivemos o talento de Freakson. Para quem acompanha a sua linha, sabe bem. Freakson é aquele artista moçambicano que tem o dom raro de transformar vivências reais em música honesta, profunda e puramente visual. Com seu estilo muito próprio, ele mistura o rap, a poesia e o storytelling para criar obras conceptuais que unem a nossa identidade, a família e a reflexão social. Uma salva de palmas para a nossa juventude criativa.

duas propostas, duas abordagens modernas ao Afropop e a Kizomba que estão a dominar as pistas e as rádios. Ouvimos Slowly com Mais Um Pouco e Twin Fingers com o sucesso Amor Não É Para Doer. E aqui vai um detalhe, o talento corre mesmo nas veias desta dupla de irmãos. A família dinâmica da nossa música em grande plano aqui no Sons e Ritmos de Moçambique.

Falar de o Caulice Mani é falar da gênese, da espinha dorsal da nossa música popular. O Azimbo é, sem sombra de dúvidas, um dos maiores monumentos vivos da cultura moçambicana. A sua voz atravessou gerações, internacionalizou a nossa marrebenta e continua a ser uma escola para todos os que decidem cantar Moçambique. Que privilégio podemos celebrar o seu legado. E fechamos a nossa viagem de hoje com as atenções viradas para outro mestre das cordas e do afrojazz. Vem aí o mestre Jimmy Lulho. E atenção às novidades. O virtuoso guitarrista já está a aquecer os motores e a preparar os dedos para um grande concerto de comemoração dos seus 40 anos de carreira, diga-se brilhante e galardoada. Podem esperar um espetáculo memorável com convidados especiais e aquela fusão perfeita de ritmos a que já nos habituou.

O Sons e Ritmos de Moçambique de hoje fica por aqui, mas a música, essa nunca para. Fiquem na companhia do mestre Jimmy Lúcio até para a semana, aqui na RTP África e na Antena Nacional da Rádio Moçambique. O abraço forte é de Carlos Mponda. 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

0: Obrigado, buongiorno, sou Nuno Takashi.
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2: Para trás, a companhia de Carlos Anselmo no programa Sons e Ritmos de Moçambique.